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Morning, morning. Yes! Sempre Freire, bom dia, bom dia, bom dia! Terça-feira, 12 de maio de 2026. Programa Cafeína acontece aqui na tua preferida, de segunda a sexta, entre 5 e 9 horas. É sempre um grande prazer estar consigo, 6h48. Bom dia, Guaraguara, Nova Sofala, Bandua, Muzi, Enxope, Yamatada, Tica, Mafambiço, Dondo. Bom dia, Beira. Na diáspora, Brasil, um grande abraço. Portugal, França, Inglaterra, Alemanha, Brasil. A situação está muito mal, hein? Chapa, chapa, chapa. Não vale a pena. Vai lá trabalhar, vai trabalhar, está a caminhar, que coisa boa. É bom chegar cedo ao seu local de trabalho. Estou ligado ao Facebook e a enviar a sua mensagem para Sérgio Velez, termina com Z, ok? Sérgio Velez, termina com Z. Quero saudar o Crimilo de Samuel Mendes. Um grande abraço. Boa terça-feira.

Bom dia, programa Cafeína. Estamos a caminho das 7, me faltam 6 minutos. Vamos agora conferir o tempo. Hoje, chuva 10%, umidade 89%, vento 8 km por hora. Máxima para hoje 32 graus, mínima 23, o sol estará a espreitar. Amanhã, máxima 32, mínima 23, também o sol estará a espreitar. Quinta-feira, um dia com muito sol, máxima 30, mínima 24. Sexta-feira, máxima 29, mínima 24, com pouco sol. Sábado, um dia de chuva, máxima 27, mínima 22. Domingo, também um dia de chuva, máxima 27, mínima 22 graus Celsius. Atenção, é uma previsão. O Jornal Diário de Moçambique destaca na sua primeira página de combustível face às novas crises internacionais. Segundo o Presidente da República, país aposta em refinarias e armazenamento interno. Outro título, com chapas paralisados e serviços condicionados, caos na beira. Outro título, na sequência da greve dos transportadores, alunos evitam perder aulas, caminhando até a escola a pé. Outro título, apelando ao reforço de proteção da criança, Talapa condena trabalho infantil. Na última página, Moçambique prepara massificar gás veicular. Ora, Moçambique vai lançar este ano um programa nacional de massificação de gás veicular. Anunciou ontem o Presidente da República ao entregar 190 novos autocarros movidos a gás, garantindo que esse recurso moçambicano já muda a vida do povo. Portanto, trata-se da entrega de 190 autocarros movidos a gás, que vão servir 2,8 milhões de habitantes da cidade e província de Maputo, incluindo 40 para reforçar o transporte escolar, juntamente com outros 10 idênticos que seguiram para a província de Inhambane, também no sul do país. Outro título, contra novas crises internacionais. Segundo o Presidente da República, o Presidente Daniel Chapo anunciou ontem em Maputo uma aposta em refinarias de combustíveis no país e no reforço das infraestruturas e de armazenamento para preparar Moçambique para futuras novas crises internacionais de abastecimento. Desenvolver refinarias em Maputo é o nosso objetivo. Estamos a trabalhar nisso. E na beira, infraestruturas de armazenamento e outros pontos do país, como no Porto de Quelimane, disse Daniel Chapo durante a cerimónia de entrega de 190 novos autocarros movidos a gás, que vão reforçar o transporte público na capital moçambicana. São estas notas que fazem destaque na primeira e na última página do Jornal Diário de Moçambique.

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2: Bom dia, 7 horas em todo o território nacional.

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1: Bom dia, 7 e 17. Ouviu bem, 7 e 17.
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0: Verdiana, chama-se Borges Mendes, Nila, a servir-lhe como pano do fundo nesta manhã de terça-feira no programa Cafeína, 7h30, 7h30.
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0: Vamos a seguir recuperar o tempo. Não chegue de tarde no seu local de trabalho. Eu sei que está a ser uma dor de cabeça. A situação do Chapa é uma situação muito triste. Ora bem, o céu já está ligeiramente limpo. Hoje a chuva 10%, umidade 89%, vento 8 km por hora. Máxima por hoje, 32 graus, mínima 23, com um pouco de sol. Amanhã, também, máxima 32, mínima 23, com um pouco de sol. Quinta-feira, máxima 30, mínima 24, com muito sol. Sexta-feira, máxima 30, mínima 24. Sábado, um dia fresco, máxima 27, mínima 22, previsão de chuva. Domingo, também um dia de chuva, máxima 26, mínima 22 graus Celsius. Atenção, é uma previsão.
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0: 7h32.

Bom dia, Sátine 43, programa Cafeína, terça-feira, hoje dia 12 de maio de 2026.

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1: Muito bem, já dançámos muito, não é? Dançámos. Música, a rádio não é feita só de música, não. Música você tem em casa, pode baixar, não é? Não é, não é assim? Existem outros condimentos. Estamos aqui para ensinar, estamos aqui para educar, hein? Estamos aqui para informar. É a essência da rádio. Yeah. Quero falar. Aumenta o volume aí em casa. Aumenta o volume no chapa. Ih, situação de chapa. Ih, deixa ela baixar um pouco a seca. Yeah. Eu gosto de falar com 22 graus. Ei, o game está renhido. Combustível. Quem esperava o que estarmos a viver? Hein? Uma situação muito triste. Ninguém esperava. Como era bom naqueles tempos. Éramos felizes, mas não sabíamos. É verdade. Eu cresci no bairro dos Pioneiros, na rua Comandante Diogo de Sá. Eu estudei na escola Sabrão Machel. Muitas vezes eu saí de lá, passava, que agora é Mr. Frango, muito tempo era Xabir, ruas em condições, ia naquela zona da Mogagem, ia brincar lá, na TCU, quer dizer, eu saía a pé até a Praça da Independência, tinha alguns amigos lá, quer dizer, era bonito andar a pé, não haviam chapas, os chapas eram poucos. Há uns chapas que a Entreposto vendia. É, parece que... Como é que chama? Já está a fugir o nome. J5, qualquer coisa parecida. Éramos felizes. Muitas festas. Não bebíamos, só comíamos, dançávamos. Hoje as coisas... estão totalmente diferentes. Havia muito amor. Mas hoje está a ser difícil. Muito difícil. Estamos a caminhar para onde? Estamos a caminhar para onde? Muitas saudades. Ia brincar na Pontageia. Aí no pavilhão desportivo. No pavilhão dos portos, muitos eventos, muitos campos de futebol. Aconteciam muitos eventos na escola industrial, na Samora Machel. Hoje já não existe. Este game está renhido. Combustível. Eu fiquei muito triste ontem. Eu saí, eu gosto muitas vezes de caminhar, saí da Baixa, fui andando, furei naquela zona do Guto, saí lá no prédio Café Nicola, continuei a seguir, entrei lá pela rua da curva do quartel, eu vi muita gente andar a pé, pessoas que algumas estavam a sair de Nhamiso. Passagem de nível. Está muito mal. Muito mal. O que está a acontecer hoje, o que você está a assistir, hoje, nos próximos tempos, vai ser pior. vai ser pior. É preciso estar preparado. É preciso estar blindado. Não pode perder seu tempo. O que você está a ver hoje vai ser pior. Eu já há alguns anos, eu ouvia que lá à frente vai ser difícil. Os mais velhos diziam, ô miúdo, faz assim. Agora, se você é jovem, o seu pai está a dar conselho, está a ser reconciliado, faz assim, faz isso. Não quero ouvir. Vais ver o que é bom para a tosse. E alguns estão a ver hoje. Que não queriam ouvir. Estás atrás do seu irmão. Ah, mano. Ajuda lá. Até a sua cunhada fica zangada. Que mano? Vocês cresceram juntos. Ouviam a mesma coisa. Brincou? E daí? Vais falar mal do seu mano? Cuidado. Muita bolada está acontecendo nas bombas. Não tem combustível. Segurança está a fazer bolada nas bombas. Está a faturar. Quer dizer, não há sentimento hoje em dia. É todo dinheiro. Aí não vale a pena. Nhonguismo. Está na moda. É quando você ganha dinheiro ferindo o outro, aquele dinheiro você vai usar, vai desaparecer sem saber. Quando você ganha, se você ganhar, o outro também deve ganhar. É a lei do universo. Se você procura prejudicar o outro, aquele dinheiro que você ganhar, você vai ver que vai desaparecer sem você saber. É verdade. Por exemplo, você vai comprar alguma coisa com alguém, o outro tem que sair a ganhar. Não é procurar prejudicar. Não. Pense em como funciona. Mas está muito mal. Combustível. Outros já arrumaram um carro em casa. Estão a andar. A pé. A pé. Eu vi ontem. Você que é patrão, não vale a pena marcar falta. Você é chefe. É preciso perceber o que está a acontecer. Porque o trabalhador ali, lá, sai de casa, vive longe, não conseguiu apanhar a chapa. Não vale a pena. Ah, não, vou marcar falta. Não faça isso. Não faça isso. Ok? É preciso considerar. A situação não está boa. Não está boa mesmo. Hoje vamos acompanhar a história do tio Armando e a tia Angelina. Uma história muito interessante, muito triste. Muito triste. Não vale a pena. Sabe? Estamos a ir para onde? O chapa está a ser um veículo muito importante. Quer dizer, a crise recente dos combustíveis voltou a colocar o transporte coletivo de passageiros no centro da economia política moçambicana. Com o aumento do gasóleo em cerca de 45,5%. Com o litro a passar para 116,25 meticais. Não é só um dado energético. É uma pressão direta sobre o modelo de negócio dos transportadores. Sobre o bolso dos passageiros e sobre a estabilidade social das cidades. Hum? O governo decidiu subsidiar transportadores. Mas os chapeiros dizem não. Deve, queremos que o governo subsidie as gasolineiras, bombas. Quer dizer, à primeira vista, parece sensata. Se o gasóleo aumenta de forma abrupta e as tarifas continuam congeladas, alguém terá que absorver a diferença. Se forem os chapeiros, muitos trabalharão com margens negativas. Se forem os passageiros, milhares de famílias pobres e de baixa renda verão uma parte ainda maior do seu rendimento desaparecer no transporte. Se for o Estado, através do subsídio, evita-se uma ruptura imediata. Mas esta leitura é só a superfície do problema. O ponto central é outro. Moçambique continua a tratar o chapa como um negócio, quando na prática ele funciona como uma infraestrutura pública essencial. Está mal. Está mal.
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1: Ok. Eu quero dizer o seguinte. Fica aqui este grande conselho. Pessoas que gostam de criar confusão, criar muita agitação, gostam de arranjar problemas para as outras pessoas, são pessoas que não têm paz. Uma pessoa que tem paz não cria problema a outra pessoa. É mentira. É como uma pessoa que fala mal da outra. Você está reunido a um grupo de pessoas. Estão sentados, estão à mesa, enfim, estão a conversar, estão a falar de alguém. Se você sair daquele sítio, vão falar mal de si. Sabe? Então, uma pessoa de paz não cria problema às outras pessoas. Quem cria problema é uma pessoa que está cheio de feridas dentro dela. Para já, a grande batalha de um ser humano é a batalha interna. Se você conseguir vencer os Golias que estão dentro de si, o que está aqui fora é a canja. É por isso que você, quando uma pessoa está carregada, está cheia de feridas, você basta tocar pouco com a canha dela. Ele vai ter uma reação ríspida. Onde você vai dizer, mas fiz o quê? Não é você, é ela. É ela. O problema é ele ou ela. Não é você. Está cheio de problemas. Eu tenho recebido muitas mensagens e já estou a programar um encontro nos próximos dias. Vamos abrir aqui inscrições onde vamos colher alguns nomes, porque vamos marcar um sítio, vamos conversar lá, vamos bater papo, onde você vai poder expor os seus problemas, vai poder conversar com os outros, aqueles que participam neste programa. Não é? Onde você vai conhecer vai conhecer José, vai conhecer Ana, enfim. Então vamos criar este ambiente. Porque socializar-se com o outro é muito bom. Há pessoas que têm problemas sérios de socializar-se. Então vamos criar esse ambiente onde você vai poder enfim, desabafar, tirar tudo o que está dentro de si, porque muitas vezes, quando você tenta fazer isso na família, é difícil. Tem alguns amigos que não lhe ajudam, são amigos do onça, então fica difícil. E um problema começa-lhe a afetar aos poucos, começa-lhe a silenciar aos poucos. E no fim, acabas ficando sem saída. Há muita gente que, quando acorda, sente o pensamento que aparece na cabeça de tirar a sua própria vida. Então, não podemos permitir isso. Você tem muitos sonhos. Se está vivo, Deus tem coisas grandes para si. O que você está a enfrentar são desafios. Então é preciso que você esteja munido de ferramentas para poder enfrentar tudo o que vier. Ok? Então vamos criar condições, vamos informar aqui, e se você estiver disponível, vai poder inscrever-se, que é para poder fazer parte. Onde você vai chegar, vai sentar, vamos conversar, vai cobrir alguma coisa. E vai sair com aquilo que você tiver no bolso, não é? Então, é só ficar atento neste programa, Cafeína, um programa que acontece de segunda a sexta-feira, das 5 às 9 horas.
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1: É assim, crescer dói. Crescer dói. Estudar dói. Mas nada é mais doloroso do que notar o tempo passar e não realizar sonhos. Crescer dói. Estudar dói. Não anima, mas os frutos animam. Mas nada é mais doloroso do que notar ou ver o tempo passar e não realizar seus sonhos. É a pior coisa. Nós temos 24 horas. Dormimos 8 horas. Trabalhamos 8 horas. Depois daí, outras horas. Como é que você está a gerir? Há pessoas que são administradores de WhatsApp, mas está a gerir muitas pessoas, mas o que é que você está a ganhar aí? Acorda, acorda, quer dizer, vai acompanhando coisas que algumas não agregam nada na sua vida. Você deve perder tempo para aquilo que lhe ajuda. Acorda, pega o telefone, está a assistir pornografia. Mas o que é isso? Vai lhe ajudar a fazer o quê? Em vez de você acordar, dizer, epa, eu sabe o quê? Eu estou nessa situação. Esta minha cama está mal. Eu estou a dormir mal. Epa, eu tenho que batalhar, tenho que... Quer dizer, são coisas muito importantes. Eu não falar do não, aquilo que comprou o carro, que fez aquilo, quer dizer, mas estas coisas vão ajudar a... O que é que vai acrescentar na sua vida? Faça a sua história, irmão. Faça a sua história, irmã. Não perca tempo com coisas fúteis. Andar a discutir, andar a um problema, discutir. Quer dizer, é como mosca. Mosca e abelha. Mosca e abelha. A abelha tem mel. Ou seja, está a abelha e está a mosca. Então, são duas coisas aí. Tem mel e tem, do outro lado, são fezes. A mosca vai convencer, tentar convencer a abelha vai tentar convencer a mosca, que é mel e bom. É bom ou não é bom? Entre mel e fezes, o que é bom? Ah, o que é Nima? É claro que é mel. Mas mosca, não, vai ficar aí nas fezes. Hã? Vai ficar nas fezes. Não vai, a abelha não vai conseguir convencer. Ei, por que perder tempo? Você discute com alguém e você sabe que essa pessoa aqui, epa, está para criar problema. Está por nem assim. É só bazar. Hã? Até pedir perdão para ver se ele vai ganhar. Vai ganhar razão. E daí? O que é que vai acontecer se você perder razão? Qual é o problema? Chama-se inteligência emocional. Não pode discutir com alguém. Olha para a pessoa e tens que perceber que não. Se você discutir com essa pessoa, quer dizer, você vai estar no nível dessa pessoa. Então, é preciso mostrar que você pensa mais. E assim você vai evitar stress na sua vida. Ok? Não carrega lixo na sua vida, na sua mente. Carrega coisas positivas. Está a ocupar a sua mente com coisas que nem prestam. Muito lixo. Tira lá esse lixo que está na sua cabeça.
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1: Ok, vou terminar com esta aqui. Tenho um outro assunto, mas a questão de gestão do tempo, não é? É o seguinte, isto aqui é lógico. É lógico isto. Pare de se colocar como prioridade na vida de quem te trata como opção. Opção o que é? Entre prioridade e opção. É opção uma coisa aqui. Depois da prioridade, quer dizer, é opcional. Não tem, assim, muita relevância. Mas prioridade, sim. Prioridade, sim. Se você estiver a ser colocado como opção, então é bom sair desse sítio. Você, quando está no centro de prioridade, a pessoa não tem que se esforçar. Por exemplo, acordou, mandou uma mensagem. Fim de semana vai lhe visitar. Está sempre presente. Está sempre presente, não é falar, estou a falar de atitudes. Vai ficar preocupado consigo. Epá, como é que andas um pouco assim, cabisbaixo, coisa e tal? Epá, a vida está muito apertada. Mas, amigo, tenha força, tenha bom ânimo. Faça isso. Os bons dias virão. Quer dizer, está-lhe a colocar como prioridade. Ah, eu não tenho tempo, não. Você não é nada. Não é questão de tempo, não. Ah, eu estava busy, trabalho, não é nada. Você não é nada. Então, para se colocar como prioridade na vida de quem te trata como opção. Não liga. Se você não é nada, como vai ligar para si? Você faz anos, não procura desejar parabéns? Você conquista uma coisa, não consegue, quer dizer, você é a opção. Então, pare de se colocar como prioridade na vida de quem te trata como opção. Aprenda a conhecer, aprenda a conhecer o lugar que você tem na vida das pessoas. Observe atitudes e não palavras. Veja quem te procura, quem te inclui, quem te escolhe. Está aí. Veja quem te procura, Procurar. Ir até a sua casa. Ligar para si. Avalie isso aí. Não estou falando de palavras. Veja quem te procura, quem te inclui, quem te escolhe. Porque tem gente que te quer por perto só quando convém. Só quando convém, só quando precisa, só quando está só. Tem gente que te ama de verdade. Amor é até morrer. Não tem nada a ver com sentimento. Amor parte do intelecto. Se você está num sítio porque está a sentir, esse sentimento vai acabar. Mas o amor nunca não acaba. É até. É isso que Deus ensina. Amar a um ser humano como você. Quando você ama alguém, não vai permitir a outra pessoa sofrer. Essa coisa de tatar, não sei o que, fazer sofrer sua mulher, não tem, não há amor aí. Você está apegado a essa pessoa, é um apego emocional, e a qualquer momento vai desaparecer. Uma pessoa que ama a outra, quer ver a outra pessoa bem, onde você diz, mulher, vai lá estudar, mulher, faz lá isso, está aqui dinheiro, faz isso, vamos lá construir. Não foi maltratar filho, filha de alguém, filho de alguém. Não tem amor aí. É outra coisa. Quando você não esconde, você diz a verdade. Então, existem pessoas que, de facto, amam. Os dois se chamam de amigo. Só um é. Avalia bem. Você está cheio de amigos. Tem muitos amigos. Está na barraca, muita birra, não sei o que, muita piscada, não sei o que. Cuidado. No meio destes dois, se calhar há um que é importante aí. Onde você percebe quando já está lá na lama. Eu descobri, eu não sabia. Eu, sinceramente, não sabia. Eu até aos quase poucos, 40 e tal, eu nunca passei por uma situação difícil. Eu estive de baixa no Hospital Central durante muito tempo. Eu passei Natal lá, passei final do ano lá. Onde eu fui ver que, afinal de contas, nós temos que passar por situações difíceis para descobrirmos quem são os verdadeiros. Eu fui ver. Alguns ficavam preocupados, outros que quando eu estava bem, ela, ah, tudo bem, está cheio de papo. Mas eu até hoje reconheço aqueles que foram até lá, subiram até segundo andar para conversar comigo. Não para trazer sumo, nem laranja, não, só o facto de chegar lá, quer dizer, é um calor humano que faz bem. Eu disse sim, senhora. E hoje, depois de melhorar, eu descobri que, afinal de contas, a vida é assim. E hoje já conheço quem são os verdadeiros. Eu já conheço. Não é preciso que alguém diga. Então você vai ter que passar por uma situação difícil para poder conhecer os verdadeiros amigos. Alguns até, cara, sem vergonha. Ah, eu queria vir lá. Ah, queria vir aonde? Nem devias falar isso. Queria vir aonde? Queria vir aonde? Para já, quando você sabe que alguém está no hospital, não precisa ser obrigado, vamos lá. Não. Você vai para lá. Vai visitar a pessoa. Mesmo em casa dele. Porque se hoje aconteceu com ele, amanhã vai acontecer consigo. Estou a falar com toda a sinceridade. Você que está a ouvir aí. Se hoje está a acontecer com ele, amanhã vai acontecer consigo. Não existe nenhuma exceção, mentira. É bom você mudar a sua maneira de ser. Então, aprenda a conhecer o lugar que você tem na vida das pessoas. E quando você entende seu lugar, você para de se humilhar, você para de insistir, você se retira com dignidade. Conhecer seu lugar dói, mas liberta. Conhecer seu lugar dói. Eu estou a sair daqui porque aqui não tenho valor. Bye bye. Bye bye. Foi muito bom. Foi uma experiência e vou me encostar àqueles que de facto olham para mim como prioridade. Agora, se você está a fechar a porta da sua casa, pá, pronto, lamento. Eu tentei dar o meu máximo, mas não tem como. Outro já tem. Quer dizer, mas sabe alguém com vergonha? Você manda crédito para alguém, a pessoa não liga para si, nem mensagem. Ah, não, estou ocupado. É mentira, não há nada aí. É bom você até apagar o número da pessoa. Porque você vai ficar com um número de alguém que nunca manda mensagem, nunca liga. Por quê? Apaga. Por que encher o seu telefone com pessoas, número de pessoas que não têm interesse? Hã? É lógico isso aí. Senta um dia, fica a ver, ah, esse número já não vale a pena. Esse número não vale a pena. Um abraço ao Valdemir Albino. Grande músico. Hã? Você vai, quer dizer, memória cheia no seu telefone, para números que não têm interesse. Fica com números que... Hã? Aqueles números que você... Que você sabe que esse aí liga para mim, manda mensagem, não sei o que, quer saber como é que vai a minha vida. Porque todos nós passamos momentos difíceis e sempre precisamos de ter pessoas que nos apoiam. É assim como funciona a vida. É assim como funciona a vida. Então já disse, quando você entende o seu lugar, você para de se humilhar, você para de insistir, você se retira com dignidade. Não há melhor coisa que a sua dignidade. Você é muito importante nesta terra. Não permita que alguém humilhe. Você tem valor, apesar de não ter dinheiro, mas só o facto de você estar vivo nesta terra, porque Deus tem planos, grandes planos na sua vida. Então não permita que alguém venha tirar esse valor. Ok? Então retire-se com dignidade. É assim como funciona. Conhecer o seu lugar dói muito. Dói. Mas liberta. Hã? Liberta. Como ele sempre faz.

Como ele sempre faz, como ele sempre faz. Ok, são 8:26. Antes de conversarmos, através do nosso número 87993-9048, vamos acompanhar esta história aqui. Uma história muito interessante, uma história interessante e triste, que envolve tia Angelina e tio Armando. Tio Armando meteu água. Todo homem comete erros. Mas também, quando para você aprender, é preciso cometer erros. É preciso cometer erros. Nós não somos perfeitos. Não somos perfeitos. Então, o que acontece? Tio Armando, casado há 25 anos. 25 anos. Casados. Quer dizer, no princípio, um mar de rosas. Mano Armando, quando conheceu, ou seja, o tio Armando, quando conheceu a tia Angelina, no princípio batalharam, não tinha casa, de um lado para o outro. Essa mulher lutou, meu mesmo, lutar. E depois começaram a conquistar. Começaram a conquistar coisas grandes mesmo. Tio Armando, batalhador, um homem muito empenhado, e começaram a vencer na vida. Compraram uma casa, depois compraram outra casa, e abriram uma lanchonete, onde tinham um contrato lá com uma empresa. Começaram a evoluir. Só que depois de algum tempo, tio Armando conheceu uma mulher. Então, nessa altura, acharam melhor, depois de ele sentar com a esposa, como tinham duas casas, então acharam melhor vender a outra casa que estava alugada. Então, quando vende esta casa, é onde o problema começou. Mano, o tio Armando, a esposa, como sempre confiou, 25 anos, muito tempo, uma vida. É o homem que foi receber todo esse pacote. Dinheiro que recebeu lá. Venderam essa casa a 10 milhões. Grande casa. Essa casa foi vendida, estava lá. Uma casa que está no bairro de Macuto. Era de chão, primeiro andar. Recebeu o dinheiro. Daí, ele conheceu uma outra mulher. A tia Angelina, ela tem 50 anos. Tio Armando tem 60 anos. Conheceu uma mulher mais nova. Uma mulher mais nova, 30 anos. Esta mulher fez perder a cabeça a tio Armando. Quando ele recebe aquele dinheiro, perdeu a cabeça. Lá em casa já não havia bom ambiente. Onde ele abria a boca,
e ofendia a esposa, a tia Angelina. Ah, você já é uma velha. Então, esta palavra é muito forte. Muito forte.

0: fúria, mas puto, com nova mulher. Sem saber que aquela mulher tinha algum objetivo de sugar dinheiro. Tirar não é pôr. Tudo bonito de um lado para o outro. Te armando. Sentia-se jovem. A mulher a ser moída pela palavra que ela ouviu. Você é uma ovelha. Ela saiu, foi contar à irmã. Eu não sei o que está acontecendo com o meu marido. Ela já andava desesperada. Começou a ter um problema de depressão. Quase que tirava a sua própria vida. Ela depois meteu-se numa igreja. Porque a irmã convidou para lá. Disse, não, irmã, vamos lá frequentar a minha igreja. Este deve ser um grande problema. É diabo que apareceu para destruir o seu casamento. Ela foi para lá, entregou a sua vida nas mãos de Deus. Deus sempre consolava ela. Foi suportando. Mas não estava a ser fácil. Finalmente conseguiu vencer. Nessa tal lanchonete que ela estava lá a explorar, teve um grande contrato para poder poder confeccionar comida para uma grande empresa. Recebeu um bolo muito grande e ela começou a evoluir. Mano, o tio Armando, o dinheiro está a acabar. Quando o dinheiro já acaba, aquela mana nova viu, ih, aqui já não há nada. Já não há nada. Começou a ter confusão lá. Tio Armando desesperado, 10 milhões está onde? Como voltar a casa? Começou a beber de qualquer maneira, de um lado para o outro. Começou a ficar debilitado. Então, o que ele pensou? Deixa eu recuperar minha mulher. Depois de 10 anos. 10 anos. Homem regressa. Eu quero conversar consigo. Conversar comigo o quê? Ah, não, vamos conversar. Eu estou arrependido, quero voltar. Não sei o que aconteceu. Então, a tia Angelina foi pedir uma opinião lá na igreja. O pastor disse, não, perdoa esse homem. A família da tia Angelina está a dizer, não, não, não. Ele já ficou 10 anos, comeu 10 milhões. Você quer destruir a sua vida, comeu 10 milhões com outra mulher. Vais perdoar? Qual é a saída aqui? Perdoar ou não? A tia Angelina deve aceitar. Foi comer 10 milhões com uma mulher nova. E voltou, já não tem nada, está debilitado. A mulher está bem. E ele hoje está a dizer, epa, quer ser perdoado. Qual é a sua opinião? 8799-39048. Vamos continuar com esse assunto amanhã. Tia Armando, bom dia.
1: Bom dia, Manoel.
0: Como está, irmão?
1: Ai, Manoel.
0: Este assunto é...
1: Não
0: vale a pena.
1: É, onde sai de mangá e manteja até na ponta G.
0: Está mal, está mal. Está mal. Sem comentários. É assim, irmão. Como é que é? Mano, tia Armando, tia Angelina, tia Armando está a pedir para a tia Angelina me perdoar. Foi comer 10 milhões com uma nova mulher e acabou agora

0: Depois de 10 anos, está a regressar.
1: Desculpe,
0: uma falha. Você só ligou agora, não percebeu o assunto.
1: Então
0: desliga lá, depois liga. Ele vendeu casa. E a esposa sempre confiou, meu marido. Recebeu 10 milhões para arranjar uma mulher nova. Porque disse que não, a esposa é velha. Então, dinheiro acabou, agora está a regressar. Hoje já não é velha. Bom dia. Tudo bem, Jéssica?
2: Bem, graças a Deus, como está?
0: Tudo bem, graças a Deus.
2: Bom.
0: Jéssica, qual é a sua opinião?
2: Perdoar, até que pode, né? Tem que voltar já. Tipo, naquele relacionamento já é meio complicado. Perdoar, tem que perdoar, sim, ela tem que perdoar, tem que já o relacionamento, sim. Não pode. Já não há mais confiança. Relacionamento é base de uma confiança. Agora já não há confiança. Ela tem que perdoar, pode.
0: Mas esta palavra, eu percebo que esta palavra ainda está tatuada ali no coração dele, onde ela ouve que você é uma velha, então foi arranjar uma nova. Não é nada fácil, porque o pastor está a dizer não, perdoa ela e seu marido.
2: Mas é que nós somos humanos, não vivemos falhados, não. Não sei o que sentido. Por isso Deus disse, maldito é o homem, confia no homem. Deus confia, desconfiar, mas não é certo. A expressão que ele usou de parte está muito errada.
0: Mas também, mas o que ele fez...
2: Ele guarda mágoa,
0: mas o
2: guarda
0: que...
2: remorso.
0: O que ele fez, ele comer desde...
2: Perdão, comer de... Temos que perdoar.
0: O que ele fez, comer 10 milhões e dizer, você é uma velha. Não é fácil, né?
2: A história dele, mas não sei, porque essa história aconteceu no bairro, onde o pai de uma amiga deixou a família, conseguiu um certo valor, mesma história, foi, só que lá quando foi, aquela pessoa comeu com dinheiro, aquela mulher que estava com ele, ela acabou adoecendo lá, aquela mulher fugiu. Depois aquela mulher fugiu,
0: então
2: a amiga
0: disse, ouviu isso? É uma história, é como o de armado, ele está debilitado, quer dizer, está muito estressado, está a ver uma situação difícil, porque não é como ele estava. E ele está a pedir perdão. Está a pedir perdão.
2: Ela deve perdoar. Ela ficou na volta. Disse ele voltava. Só que na cama.
0: Quer dizer, já não pode haver nada. Já do assunto do louvo, já nada. Não pode haver.
2: Sim, não há nada. Dorme na sala. Que dinheiro, sei de coisa. Não tinha, porque era pai.
0: Ele vai ser tratado como pai dos filhos, né? Pai dos filhos, não o esposo.
2: Manter?
0: Ele vai ser tratado como pai dos filhos, não esposo.
2: Sim, não como esposo, sim. Como pai das crianças.
0: Muito
2: mas
0: bem.
2: Mas o senhor acabou de me perder a vida por AVC por causa de tanto pensar.
0: Não, mas até porque esse ponto corre risco.
2: Corre risco, sim.
0: Eu corro risco.
2: Mas o senhor disse, eu vou perdoar como pai de criança, chamar na família e dizer, o senhor já não quero. Ah, tem que sentar com ele, que eu mais disse, não, meu marido, não, a mulher dele, aquele que ele foi comer com ele, que ele sacou o dinheiro. Dinheiro acabou, ele já quer voltar comigo, não. Ele vai voltar, assim como casa, construímos juntos, né? Ele vai dormir na sala, mas não está como meu marido.
0: Mas quando o homem chega a esse extremo, depois de lutar, batalhar com uma mulher...
2: Emoção, mas não sei, dinheiro...
0: Quer dizer, há homens que lutam no princípio, tudo bonito, não tem nada, lutam, conquistam as coisas, é onde começa o problema.
2: Por causa do dinheiro...
0: Ah, dinheiro, vale a pena.
2: Vale a pena
0: ficar sem dinheiro. Jéssica, vale a pena ficar.
2: Esquece aquela coisa que sai por debaixo.
0: Vale a pena ficar sem dinheiro.
2: Ok. Vai esquecer na vida, ela vai esquecendo. Já quando uma outra pessoa, tipo, às vezes não, mas eu digo, se aquela pessoa entrar para poder ajudar aquela pessoa para poder crescer. Já não vem mesmo, já não vem aquela pessoa, não dá se mudar. Já tem que crescer. Acaba já desprezando aquela pessoa.
0: O André
2: é muito esforço.
0: Muito bem. Você disse uma coisa muito importante. Maldita. O quê? Maldito o quê? Você disse uma coisa
2: homem,
0: muito.
2: Confia no nome. É Bíblia, mano, Sérgio.
0: Está na Bíblia.
2: Sim, é Bíblia.
0: Não, o homem muda. O homem muda daqui para aqui.
2: Nem por acaso. Dinheiro é um desmaio demais.
0: É dinheiro, né?
2: É meio por isso.
0: Ok. Sim. Já sei que fica bem. Boa terça-feira. Até a próxima. Tá.
2: Obrigado. Tchau, mano, Sérgio.
0: Ok. Tá. Qual é a solução aqui? Mano, te Armando comeu 10 paus. 10, vendeu casa. E disse para a mulher, você é velha. Foi arranjar uma mulher nova, dinheiro acabou, aquela mulher basou e ele hoje quer recuperar. Quer dizer, já passam 10 anos. O pastor da igreja dessa tia Angelina está dizendo, não, perdoa lá, deixa o seu marido voltar. Mas a família diz, não. Alô, bom dia.
1: Oi, bom dia, Manoel.
0: Como está, irmão?
1: Tudo bem contigo, hein?
0: Tudo bem, graças a Deus. Com quem falo?
1: Está para o Juta aqui, Chicote.
0: Juta, ok. Juta, qual é a saída aqui?
1: Sim.
0: Qual é a saída?
1: Ah, não há saída nada. É só margaxice. Totalmente 10 anos fora. Convívio familiar. Agora viu que o Shibaba já acabou. Está a voltar atrás. Não tem nada de confiança aí. Aí o xixi, o importante é só... Quer dizer, eu posso perdoar, né, mas não continuar com a pessoa. Mesmo de falar, poxa, a pessoa pode vir a conviver comigo na mesma casa. Aqui tudo mais. É só o sentimento, né? Sentimento por aí... Mas já, por mim, é um xixi. É um xixi mesmo. Isso de falar o pastor, sei lá, tentou aconselhar, dizer, não, tem que perdoar, sei lá, nós sempre não podemos pensar que o pastor é um super-herói. Tudo que fala pastor, nós devemos seguir. Não. Isso totalmente tem outra coisa que dá para rejeitar. Não dá para dizer que sim, tudo é sim. Não.
0: Mas quando um homem chega a ser deste extremo, por exemplo, quando o relacionamento começa, todos estão lá envolvidos a lutar, mas depois basta conquistar e já começa o problema. Hã?
1: E aí o comportamento dele mesmo, ele sempre carregava isso. De um dia, quando é para a vida mudar, eu vou dar gás. Até chegar nesse ponto, falar...
0: Foi no contacto, portanto, conversamos com o nosso amigo Jota Chicote. Infelizmente a chamada caiu. 8h41. Qual é a sua opinião, irmã? Alô, bom dia.
3: Bom dia, mano Sérgio.
0: Bom dia, tudo bem?
3: Graças a Deus.
0: Tudo bem, Pastor Wilson. Eu estava com saudades suas. Para boas orações. Então, ora lá para mim, para esse programa, para os ouvintes e para esta rádio. Vamos lá.
3: Querido Deus, nesta manhã gloriosa, mais um dia e a oportunidade que o Senhor nos concedeu. Queremos agradecer pelo dia, pela bondade, pela felicidade. Senhor, nos abençoe hoje com a sua presença e abençoe-nos, Senhor, com a sua misericórdia e abençoe a todos que necessitam do seu perdão e da sua presença. Senhor, também abençoe cada ouvinte, abençoe o locutor que está aí e sua equipa, abençoe a esposa do Manifejo, abençoe os filhos e abençoe toda a família em geral. Pai, que hoje seja um dia de bênção agradável. E abençoe a nossa cidade da Beira, abençoe o nosso Moçambique com esse problema que tem sido levantado nos dias de hoje. Sabemos, Senhor, que esses problemas não vêm de hoje, mas nós cremos que vamos superar em nome de Jesus. Amém.
0: É verdade, meu amigo Pastor Wilson, se quem não tiver Deus, quem não estiver blindado com as ferramentas de Deus, vai ter muitos problemas neste mundo, porque... A situação não está fácil. Nos próximos tempos fácil. Vai ser pior.
3: É verdade, Manoel. estamos a ver tudo, nem que um dia fomos ensinados com os nossos pais, fomos mostrados com os nossos pais, seguimos a palavra, sabemos que o mundo está do maligno, cada dia mais oportunistas, mais lutas, mortes, perseguição. E nós temos que carregar isso no nosso coração, se aproximar mais e do Senhor Jesus. Não quero roubar muito tempo.
0: Vamos lá então, esse assunto. Vamos lá, pastor Wilson, vamos lá.
3: Anseios, a vida nos proporciona esses patamares. Precisamos muito de termos um pastor, um padrinho, um amigo, que a gente, quando está a passar problema, a gente possa contar para nos ajudar. Por isso, deixo um conselho, como o amigo infundista sempre diz, precisamos sermos sábios. Temos que agradecer a Deus pelas bênçãos e sermos sábios. Aquilo que está tornando difícil para mim, eu tenho que procurar alguém para me ajudar num conselho, numa palavra. Se não, vamos procurar livro de provérbio. Lá tem vários conselhos para cada um de nós. Mano Sérgio, quando a vida nos dá coisas boas, também queremos procurar alguém para comer conosco, comer com boca. Precisamos de sabermos que esta mulher que vemos lutar com ele desde o princípio é aquela pessoa que nós temos que sempre estar. Quanto mais se multiplica a bênção, mais pessoas vão aparecer nas nossas vidas para comer. Então, o Armando não usou com sabedoria. O pastor, sim, aconselhou a perdão, mas um dia vou contar uma história, quando eu tiver a oportunidade de novo, para contar a respeito deste tipo de assunto de perdão. E, sim, pode ser perdoado, mas torna-se difícil de viver com esta pessoa porque usou uma palavra muito absurda e feia, já é velha para mim. Ninguém é feio, ninguém é velho, mas procuro saber com Armando. Quando era jovem, não estava com essa mulher. Agora que é velha, quer essa mulher, então eu acho que não faz sentido. Só devemos buscar a sabedoria em Deus. É Ele que sabe por que o pai Armando fez isso. É Ele que sabe, Ele que conhece todas as coisas. Se dá para perdoar, tem que ser perdoado. E quando vivemos com a pessoa, aquele perdão pode não fazer muito sentido, porque sempre vai estar a recordar do que aconteceu. Então, melhor para mim é que pai Armando não viva, ou a mulher não aceita ele para viver com ele, porque ele sempre vai lembrar do pecado, sempre vai lembrar da desgraça que ele cometeu. E isto vai levar o que o ouvinte acabou de dizer, vai levar a depressão e vai acabar perdendo a sua vida. Então, para mim, melhor que não, porque ele vai superar e ele vai ter uma superação abençoada e a mulher também vai ter uma superação também abençoada, porque aprendemos com os erros e tem erros.
0: Pastor Wilson, ele está a ouvir. O tio Armando está a ouvir. Ele está a ouvir.
3: Melhor que não, Mano Sérgio. Melhor que não viva lá. Aceita o perdão. Mas melhor que não, porque vai passar uma dificuldade muito forte. Eu tenho um amigo que me...
0: Agora, ele deve ir para onde? Ele quer se encostar lá nesta casa. Quer dizer, a casa comprou com a esposa, não? Uma das casas. Porque a outra ele vendeu. Então, ele quer ficar lá. Então, ele deve ficar num dos quartos. Como é que é, mesmo?
3: Não, Mano Sérgio, eu acho que não. Porque, Mano Sérgio, eu tenho muito medo do que Satanás está preparado para a vida dele. Então, se Satanás conseguiu vencer ele, e imagina quando ele estiver a viver naquela casa com aquela mulher. Mano Sérgio, eu tenho muito medo.
0: Até porque a mulher já está muito bem. A mulher está muito bem. Está muito bem.
3: Se está muito bem, então, se ele está a ouvir, tenha cuidado quando você ir para lá. porque não vai levar muito tempo, você vai partir. Então, quero agradecer pela oportunidade de entrar no programa. Não está fácil.
0: Vamos continuar com essa. Porque assim, eu conversei com esse tio Armando e conversei com a esposa. A esposa disse que não. A palavra que ele soltou ainda está marcada no meu coração. Onde, quer dizer, ele diz, eu sou velha. Ele conheceu um jovem. Né? Como é possível hoje dizer que eu sou velho? Quer dizer, é pesado, não está a ser fácil. É por isso que eu preferi trazer esse assunto aqui para ele poder acompanhar e a esposa também acompanhar para poderem ter alguma solução.
3: É, mano Sérgio, há uma ouvinte aí que diz, não confia no homem. Eu não confio, mano Sérgio. Eu não confio, até nem a esposa que eu tenho, eu não confio. Eu amo, mas não dou tempo.
0: Já disse tudo. Pastor Wilson, um grande abraço. Vamos continuar com outro assunto amanhã, porque queremos salvar a vida do... E Armando. Bom dia.
4: Bom dia.
0: Como está, irmão?
4: Tudo bem.
0: Com quem falo?
4: Desculpe?
0: Com quem falo? Essa voz é familiar.
4: É familiar. Fala com o Felipe.
0: Diga?
4: Felipe.
0: Ah, Felipe. Muito bem, Felipe. Tudo bem consigo?
4: Não estou a ouvir bem, estou bem, eu concordo.
0: Tudo bem consigo?
4: Alô?
0: Sim, tudo bem consigo?
4: Tudo bem, graças a
0: Deus. Ok, tudo bem, graças a Deus. Felipe, qual é a sua opinião?
4: Eu encontrei a conversa, o programa, e um pouco no fim, eu não percebi perfeitamente. E só percebi aquela parte onde... Só sai as palavras e eu adoro.
0: É assim. Você está casado com sua esposa, não é? Começaram juntos a batalhar, e foram vencendo na vida, compraram duas casas, e uma das casas você prefere vender. Quer dizer, sua mulher confia. O homem foi receber dinheiro, estão juntos há 20 anos. E quando ele recebe o tal dinheiro, conheceu uma mulher mais nova. Num belo dia, é quando ele diz, não, você quer dizer, você dizer para a sua esposa, você é velha. Está a perceber, né? Então, depois de tudo isso, ele abandonou, começou a curtir com essa mulher muito jovem. Ele tem 60 anos, esta mulher que ele conheceu tem 30 e a esposa tem 50. Então, foi comer 10 milhões... Acabou e está debilitado, quer regressar. Passaram 10 anos, dá a pedir perdão. Ele está a ouvir. Quer dizer, esta é uma batata muito quente. Nós queremos salvar a vida do tio Armando. Ele está a acompanhar o programa.
4: Esse meu pai Armando pisou na bola. Pisou na bola, foi muito, muito irresponsável. Desculpa a expressão, mas ele foi muito irresponsável. Bem, voltando à casa, vai depender muito da esposa. Mas ele tem que ser muito humilde para receber o perdão da mulher. Sabemos que ele errou, e errou feio, mas sempre há aquele lado humano que nós podemos perdoar. A mulher, se que a ama, pode perdoar, voltar o tio Armando à casa, e depois não bastar, estamos a falar de duas pessoas com idade já maior. Estamos a falar de, por aí, 65 anos, parece, né?
0: Não, ele tem 60 anos.
4: 60. e a mulher por aí 50 ou 40 e tal, é possível. Então, a esta idade é uma idade já para a gente fixar, não para estarmos aí a circular ou a desembadar de um lado para o outro, mas sim de fixar-se e cuidar dos filhos que nós geremos, que geramos aqui na Terra. Então, a minha parte que eu posso dizer à mulher, sei que na verdade a ama, ele pode perdoar. Pode perdoar, e o teu Armando tem que ser humilde para receber esse perdão. Tem que ser humilde para receber o perdão.
0: Ok.
4: Aquilo de que a mulher vai lhe humilhar, e essa coisa, injúrias, porque ele já não tem o valor, também estará a mostrar da parte dela a mulher que também não amava ele. Sim, estava aí, em princípio, vou dizer, os bens materiais que o seu Armando provavelmente conseguiram juntos. Quem a ama, na verdade, até a própria vida ele entrega para o bem da outra pessoa. Se nós queremos colocar, na verdade, o que se diz amar. Jesus Cristo, por nos amar, aceitou e morreu na cruz por nós, para salvar a humanidade. Este é que o sinônimo de amar. A nossa mãe aceita passar por qualquer tipo de risco, mas para proteger os seus filhos.
0: Muito bem, Filipe, o tempo está a passar. Foi muito bom conversar consigo. Uma excelente manhã, terça-feira. Este assunto vamos fechar amanhã. Vamos fechar amanhã porque queremos salvar a vida do nosso tio Armando, porque se ele não se segurar, a coisa pode não ser boa. Já acompanhamos muitos casos em que a pessoa, quando entra em desespero, apanha trombose, sofre depressão, enfim, até pode tirar a sua própria vida, não é assim?
4: É sim, mas de tudo é que, como o tempo é curto, né? Mas ele tem que ser humilde para receber o perdão da mulher.
0: Muito bem. É muito bem. Filipe, um abraço, até a próxima, ou até amanhã. Tá.
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1: 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Bom dia, 9 horas em todo o território nacional.
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0: Em menos de uma semana, os transportadores semi coletivos de passageiros que operam na cidade da Beira voltaram a paralisar as suas atividades, alegando que o negócio se tornou insustentável devido à subida de combustível e quer, com a medida, pressionar as autoridades a incrementar as tarifas. A situação provocou ontem caos na urbe, tendo em conta que os chapas são o principal meio de transporte usado pelos municípios para as movimentações urbanas nos 26 bairros do Cheveve, bem como da Beira, para outros distritos de Sofala e não só. As paragens estiveram abortadas de passageiros desde as 5 horas. A solução encontrada por milhares de municípios foi percorrer a pé a vias que habitualmente o fazem, usando os chapas para a maioria e os transportes próprios, muitos deles já parqueados pelos seus proprietários devido à crise de combustíveis. Os autocarros de transportes municipais da Beira, cuja frota é de mais 35 viaturas, contra 80 necessários, não conseguem dar vazão ao nível de procura de transporte na cidade. Os serviços de saúde, instituições de ensino e comércio funcionaram a meio gás por conta da paralisação das atividades dos transportadores semicoletivos de passageiros, alegando estar na origem a subida de preço dos combustíveis. Outras histórias. O presidente da Associação dos Transportadores Coletivos de Passageiros, Táxis, Chopelas e Carrinhas de Aluguer da Beira, TAB, Francisco Gale, disse que, apesar de reconhecer o caos criado pela paralisação dos chapas, saudou os seus associados, os motoristas e cobradores, pelo facto de preferirem não estar aglomerados nos principais tribunais. Disse que a sua equipa de trabalho está no terreiro a sensibilizar os associados para cessar a greve e retomar as suas atividades. A fonte indicou que a decisão dos transportadores está relacionada com uma aparente indiferença em partilhar informações importantes em relação aos subsídios revelados pelo Governo Central. A expansão da Segurança Social para os trabalhadores do setor informal e por conta de minha própria dominou há dias a celebração do Dia Mundial de Segurança Social na província de Sofala, tendo o delegado provincial do Instituto Nacional de Segurança Social, INSS, Jaime Chicamice, defendido que a proteção social constitui uma responsabilidade coletiva envolvendo governo, empregadores, trabalhadores e parceiros sociais. Falando durante o seminário de reflexão, o dirigente afirmou que na consolidação de um sistema de segurança social mais inclusivo exige um envolvimento de diferentes setores da sociedade, desde instituições públicas e privadas até organizações sindicais e académicas. Para terminar, o Centro Europeu de Prevenção e Controlo de Doenças, ECDC, admitiu ontem que mais casos de infecção por antivírus pode surgir nas próximas semanas entre os ex-passageiros e tripulação do navio onde ocorreu o surto. Portanto, segundo a ECDC, os passageiros e tripulantes do MV Ondios, o navio de cruzeiro que chegou no domingo a Canárias e continua a ser evacuados para os seus países de origem por motivos médicos em voos não comerciais e todos são considerados de alto risco. Portanto, no domingo foram retiradas do navio de cruzeiro e repatriadas 94 pessoas de 19 nacionalidades numa operação que devia ficar ontem concluída. A OMS confirmou até agora 6 casos de infecção com antivírus em pessoas que viajaram no cruzeiro MV Ondios, que saiu do sul da Argentina no início de abril. 3 pessoas morreram. Vai informação das 9 horas.
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0: Snappers, um dos melhores DJs do Hip Hop em Moçambique. A seleção dos temas tornados célebres pelo Osagaia e outros MCs da lusofonia, o rap da expressão portuguesa na Cidade FM nesta manhã de terça-feira. Já lá vamos à abertura do Breakfast, edição número 2 para esta semana.
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0: Muito bem, estamos com 11 horas e 6 minutos em Moçambique. Manhã de terça-feira na Cidade FM, 12 de maio de 2026, o Dia Internacional da Enfermagem, Dia do Enfermeiro. Hoje, mais uma vez, reiteramos a nossa saudação muito especial a esta classe dos enfermeiros pela passagem desta efeméride. Vamos já seguir, levar para si a rubrica de quem é esta música, justamente para testar o conhecimento dos nossos ouvintes em relação à música.
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0: Então, nos diz aí, de quem é esta música?
2: De quem é esta música?

0: quem é esta música?
1: 11 horas e 7 minutos em Moçambique, 87993948. Diz-nos aí de quem é esta música. Olá, bom dia.
2: Bom dia.
1: Bom dia, bom dia. De quem é esta música? Está fácil hoje, não é?
2: Não, parece que está fácil.
1: Ah, parece que está fácil.
2: Sim.
1: Então, diz lá, de quem é?
2: É de Gil Pinto Bataquio.
1: Ah, Gil Pinto Bataquio. Será que é esta? Hã? Será que é esta? Muito obrigado pela sua ligação.
2: Ok.
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1: 11 horas e 8 minutos em Moçambique, 87993948. Diz-nos aí de quem é esta música. O nosso primeiro amigo ouvinte disse que a música é do Gil Pinto, o tema Bataquio. E o ouvinte, o que é que nos diz ali? Bom dia.
3: Bom dia, mais uma vez.
1: Bom dia, mais uma vez. Estou a falar com quem?
3: Rasta.
1: Rasta dos Barrotes. Está fácil hoje, Rasta?
3: Muito fácil.
1: Ah, está fácil hoje?
3: Está muito fácil.
1: Olá, de quem? Diz lá.
3: É do nosso malogrado Gil Pinto.
1: É do nosso malogrado Gil Pinto. Gil Pinto. O tema da música qual é?
3: Quio.
1: Ah, Quio, não é? Ok, muito obrigado pela tua ligação aí. Nosso amigo dos Barrotes, um abraço aí.
3: Tchau.

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1: Muito bem, estamos com 11 horas e 10 minutos em Moçambique. De facto, a música é do Gil Pinto, o tema Bataquio. Gil Pinto, já falecido, que Deus o tenha na Santa Paz. Hoje, na rubrica De quem é esta música, decidimos então fazer esta singela homenagem ao Gil Pinto. Parabéns aos primeiros 12 ouvintes que ligaram e responderam corretamente. De facto, a música é do Gil Pinto e o tema Bataquio. Vamos ouvi-la na íntegra.

falar de música na cidade da Beira sem incluir o Gil Pinto. Hoje decidimos fazer uma homenagem singela ao Gil Pinto na rubrica de quem é esta música. Os primeiros dois ouvintes que ligaram para a Rádio Cidade responderam corretamente esta música, que foi um pouco distorcida pelo nosso sonorizador Zinho, que está hoje de plantão no estúdio de gravação da Rádio Moçambique. 11 horas e 15 minutos em Moçambique, 31 graus é a temperatura máxima com que você pode contar para hoje. É um dia de calor, o calor já se faz sentir intensamente na cidade da Beira, a semelhança do que foi ontem a nível da nossa cidade, apesar de caos que se registrou sobre transportes o dia todo. 12 de maio de 2025, hoje é dia dos enfermeiros, o Dia Internacional da Enfermagem. O enfermeiro é muito importante. O enfermeiro é o profissional da área da saúde responsável por cuidar, monitorar e prestar assistência a pacientes hospitalizados. A sua função é de liderar a equipe da enfermagem. Esta equipe, que é composta por técnicos, auxiliares, realizando procedimentos cotidianos que garantem a recuperação e assistência imediata aos pacientes. Além de gerenciar também o plano de cuidados individualizado, este especialista atua também na vigilância constante, intervindo prontamente em situações de risco e assegurando que os procedimentos sejam seguros para quem recebe o atendimento. Nem tudo a nível do hospital o enfermeiro pode fazer. Isso é um facto. O que o enfermeiro não pode fazer? Será que o enfermeiro pode dar atestado? O enfermeiro pode dar atestado. A emissão do atestado médico, a emissão do atestado médico é uma atribuição exclusiva dos médicos. Portanto, o enfermeiro não pode dar atestado médico. A emissão de um atestado médico é exclusiva, a atribuição do atestado médico é exclusiva dos médicos, conforme a legislação vigente. O enfermeiro pode prescrever medicamentos? Sim, os enfermeiros podem prescrever medicamentos, desde que respeitem os limites estabelecidos pela lei. Esta lei que permite que enfermeiros prescrevam medicamentos previstos em programas da nossa saúde pública. O enfermeiro pode prescrever antibióticos? A resposta é sim. Sim, o enfermeiro pode prescrever medicamentos antimicrobianos, incluindo antibióticos, desde que atenda a condições específicas estabelecidas pela legislação no nosso país. Portanto, nem tudo a nível do hospital os enfermeiros podem fazer. Mas estes são profissionais da área de saúde responsáveis por cuidar, monitorar e prestar assistência a pacientes hospitalizados. E hoje nós também fazemos esta homenagem a esta classe de enfermeiros, reiterando as nossas maiores felicitações a todos os enfermeiros à volta do mundo, especialmente os enfermeiros do nosso país e muito especialmente os enfermeiros da cidade da Beira,
E a todos eles desejamos um dia feliz do enfermeiro. 11:20.

quando se está no hospital, a primeira prioridade da enfermeira ou do enfermeiro é de cuidar dos pacientes. É muito barulho para os enfermeiros e enfermeiras nesta música muito bonita, esta homenagem feita aqui por este cantor brasileiro, Felipe Nunes, enfermeira, uma música que enaltece a esta profissão importante para a nossa sociedade, uma profissão de grande, grande valor, que é a enfermagem.

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3: É uma profissão de grande valor, mas todos nós sabemos que não é nada fácil, não é? Não é nada fácil. Há gente que é apaixonada pela enfermagem, uma profissão que também não é nada fácil. Somente quem é enfermeiro, quem é enfermeira, pode compreender que o que estou a dizer não é nada fácil. Mas há gente que escolheu esta profissão por amor, por paixão mesmo. Desde criança vinha dizendo que, olha, quando eu crescer, quero ser enfermeiro. Quando eu crescer, quero ser enfermeira. Mas a realidade acaba entrando em contraste com o sonho. Mas foi o que você escolheu. A enfermagem é a profissão mais bela do mundo. Alguns enfermeiros dizem assim. Eu assino. É uma das mais belas do mundo, a enfermagem. Então, parabéns aos enfermeiros, uma vez mais.

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0: Em menos de uma semana, os transportadores semicoletivos de passageiros que operam na cidade de Beira voltaram a paralisar as suas atividades, alegando que o negócio se tornou insustentável devido à subida de combustível e querem, com a medida, pressionar as autoridades a incrementar as tarifas. A situação provocou ontem caos na urbe, tendo em conta que os chapas são o principal meio de transporte usado pelos munícipes para as movimentações urbanas nos 26 bairros do Chiveve, bem como da Beira para outros distritos de Sofala e não só. Os passageiros lamentam a situação, alguns deram razão aos transportadores e outros criticaram a paralisação dos chapas. Todos exigem uma solução imediata ao problema. Marcelino Palmeira, residente em Amisa, diz-se muito prejudicado com a situação pelo facto de não ter ido trabalhar à hora indicada. Pede a quem de direito para ajustar a tarifa para o bem da população e para a economia da província, que muito depende dos chapas para a sua atividade. O presidente da Associação dos Transportadores Coletivos de Passageiro, Táxi Chopelas, Carrinhas de Alugar da Beira, Francisco Galé, disse que, apesar de reconhecer o caos criado pela paralisação dos chapas, saudou os seus associados, os motoristas e cobradores, pelo facto de preferirem não estar aglomerados nos principais terminais. Disse que a sua equipa de trabalho está no terreno a sensibilizar os associados para cessarem a greve e retomar as atividades. A expansão da segurança social para os trabalhadores do setor informal e por conta própria dominou há dias as celebrações do Dia Mundial da Segurança Social na província de Sofala, tendo o delegado provincial do Instituto Nacional de Segurança Social, Jaime Chicamis, defendido que a proteção social constitui uma responsabilidade coletiva envolvendo o governo, empregadores, trabalhadores e parceiros sociais. Falando durante um seminário de reflexão, o dirigente informou que a consolidação de um sistema de segurança social mais inclusivo exige o envolvimento de diferentes setores da sociedade, desde instituições públicas e privadas até organizações sindicais e académicas. Noutras linhas de atualidade, o presidente francês Emmanuel Macron anunciou ontem 23 mil milhões de euros em investimento para a África, dos quais 14 mil milhões são fundos franceses. Ele fez esta anúncia ao encerrar o Fórum de Negócios da Cimeira África-França, a decorrer no Quênia. Concretamente, os 14 mil milhões de fundos franceses incluem investimentos de privados, como empresas, fundações e fundos de investimento e projetos desenvolvidos pelos operadores franceses de ajuda ao desenvolvimento, segundo a presidência francesa, noticiou a agência France Press. O secretário-geral da ONU, António Guterres, alertou ontem em Nairobi, capital do Quênia, que a África está a ser gravemente afetada pela guerra no Irão, sobretudo porque muitos países estão asfixiados pela dívida, países que já pagam demasiado pelos seus empréstimos, estão a ser obrigados a pagar ainda mais para importar energia ou fertilizantes, transportar mercadorias, alimentar a população e proteger os mais vulneráveis, disse Guterres na sede da ONU, na capital do Quênia, onde lançou a primeira pedra do projeto de expansão desta sede, com um investimento de 340 milhões de dólares, que transformará o escritório no terceiro maior centro global da organização, a seguir a Nova York e Genebra. Está completa a informação das 12 horas na Cidade FM. Tem mais notícias ao longo desta emissão que termina meia-noite. Não deixe de acompanhar estas e outras notas que fazem a atualidade em Moçambique e pelo mundo. Aí fora.
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0: 12 horas e 7 minutos. Boa tarde.
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0: O clássico desta semana pertence a Trash Chapman, Fast Curse.

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1: 15 horas em Moçambique, acompanha a seguir o informativo Cidade FM numa edição e apresentação de Paulo MacArthur.
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2: Boa tarde. Conselho Municipal de Beira Insofala instala nas morgues da Urbe plataforma digital para o registro de óbitos.
3: Em algum momento também são falhas familiares, falta de identificação clara. Ocorre, nós vemos isso como resultado da atividade, mas já melhoramos bastante.
2: Notícia de destaque na presente edição do Informativo da Cidade FM, referente a esta terça-feira, 12 de maio de 2026. Data em que se assinala o Dia Internacional do Enfermeiro. A edição e a apresentação estão ao cargo de Paulo MacArthur, com a sonorização de Rogério Matralha. Tenha uma ótima escuta. Dissemos que o Conselho Municipal da Beira Insofala instala nas morgues da Urbe plataforma digital para o registro de óbitos. Mais detalhes da notícia com o jornalista Luís Tima.
4: Boa tarde, Paulo MacArthur. A digitalização das casas mortuárias na cidade da Beira veio pôr fim ao problema da troca de cadáveres desde que a medida começou a ser implementada em finais do ano passado. Não há registro de erros na identificação de corpos. A Edilidade congratula-se com as melhorias no sistema de gestão das casas mortuárias e manifesta o desejo de ver todos os serviços funerários informatizados. O vereador de Gestão Urbana e Equipamentos no Conselho Municipal da Beira, Manuel Joaquim, diz que, além de evitar a troca de cadáveres, a digitalização permite a redução do tempo de espera. Explica que todos os dados se encontram na mesma plataforma, desde a entrada e saída dos corpos, emissão de guias de óbitos e certificados de sepultura.
3: São falhas humanas, em algum momento também são falhas familiares, falta de identificação clara, ocorre. Nós vemos isso como resultado da atividade, mas já melhoramos bastante. Portanto, a morgue está nessa fase boa, ainda não temos grandes alarmes. Também melhoramos o processo de identificação, melhoramos os registros, melhoramos também a questão das provas materiais, fazemos, em algum momento, fotografias. Quando há material, a entrega de posição do corpo é acompanhada com uma fotografia, de modo a que minimizemos a questão de troca de corpos.
4: O vereador de Gestão Urbana e Equipamento no Conselho Municipal da Beira fala também da reabilitação da morgue do Hospital Central da Beira.
3: A morgue está numa reabilitação parcial, porque estamos a substituir algum material que danificou-se. Portanto, tivemos uma danificação precoce. A morgue, a quando de inclusão da Covid-19, foi feito muito trabalho de utilização de cloro, e cloro é uma substância corrosiva. Tivemos dificuldades das portas, das fechaduras, mas neste momento já estamos a substituir. Tem lá os colegas que estão a fazer o trabalho de manutenção gradual, ponto a ponto, e fazer correções de tudo aquilo que a morgue sofreu. Mas a cadeia de frio está a funcionar e estamos a trabalhar normalmente.
4: A cidade da Beira possui duas morgues com capacidade para 160 corpos.
2: Por outro lado, o município de Beira Insofala apela aos transportadores de passageiros e de carga para a regularização das licenças de atividades, por forma a evitar multas. O alerta surge na sequência do fim do prazo, no mês de abril passado, para a renovação da documentação, segundo fez saber o vereador do Plano Finanças e Cooperação no município da Beira, Francisco Majói. Francisco Majói avisa que a falta de licença das atividades dá direito a uma sanção à luz do Código de Postura Municipal. O responsável fez saber que os utentes tiveram tempo suficiente, os primeiros 3 meses do ano, para que pudessem juntar o necessário para a regularização das licenças. Apela ainda aos infratores que tenham sido penalizados para pagarem as multas.
5: Dizer que para essa comunidade dos transportadores, podemos chamar, porque nós dividimos o transporte de carga, semicoletivos e táxi. Esses dois primeiros grupos, carga, semicoletivo, esses pagam, tanto de janeiro a março, eles estão a pagar neste momento senhas. Por que pagam senha? Porque as suas licenças são anuais, estão num período de renovação. Então, enquanto esperam por este processo de renovação, nós abrimos uma janela em que deixamos que eles paguem tanto 50 meticais diários. E em termos de contribuição, vão contribuindo na forma aceitável e dizer que tem havido problemas de não pagamento de um e outro. O município, como entidade pública, está aberto. Você não tem capacidade de pagar hoje, aproxima. Não espere pela interpelação do polícia na rua, porque quando você é interpelado pela polícia, a polícia vai exigir o pagamento da multa. Aí a coisa complica-se. Mas se tivesse aproximado ao município, dizer, olha, neste momento não estou em condições de fazer o meu pagamento, dê-me mais 5, 6 dias, nós aceitamos e este é o nosso papel. A multa é consequência do não pagamento no tempo previsto. Então, se o cidadão não pagou no tempo previsto, a primeira coisa que faz é preciso informar por que não pagou no tempo previsto. Então, mediante a sua informação, portanto, esta situação é analisada e pode acontecer vários cenários. Pode se perdoar a multa, pode dar a oportunidade do cidadão pagar de uma forma parcelada, né? O que nós não fazemos é obrigar, portanto, de uma forma coerciva, dizer, olha, o senhor tem que pagar hoje. Isso nós não fazemos. Para aqueles que aproximam os nossos balcões, sempre nós entendemos.
2: O vereador do Plano Finanças e Cooperação no município de Beira, Francisco Majói, e a regularização das licenças das atividades.

0: no ar a edição do Informativo da Cidade FM, transmitida a partir dos estúdios na cidade da Beira. Por hora passamos a apresentar outras notícias nacionais e internacionais da nossa redação. O Presidente da República endereça uma mensagem de saudação aos profissionais da enfermagem por ocasião do Dia Internacional do Enfermeiro que hoje se assinala. No documento, Daniel Chap presta homenagem aos homens e mulheres que, com elevado sentido de missão, entrega e espírito de sacrifício, dedicam-se diariamente à preservação da saúde e da vida do povo moçambicano. O chefe de Estado salienta que o empenho e espírito da missão dos profissionais de saúde demonstram que a enfermagem constitui uma verdadeira missão de solidariedade, humanidade e compromisso com a vida. Entretanto, o Presidente da República, Daniel Chap, participa hoje na cidade de Kampala, na cerimónia de investidura do Presidente da República do Uganda, Yoweri Museveni, reeleito a 15 de janeiro de 2026. A participação do chefe de Estado moçambicano neste ato solene, a convite do homólogo ugandês, insere-se no quadro das relações históricas de amizade, solidariedade e cooperação existentes entre Moçambique e Uganda. A visita constituirá uma ocasião para abordar o estágio da cooperação bilateral, contribuindo o reforço das relações, bem como trocar pontos de vista sobre diversas questões de interesse comum de índole regional, continental e mundial. 121 pessoas morreram no primeiro trimestre deste ano devido a acidentes de aviação no país. O número representa uma redução em relação ao igual período do ano passado, que houve registro de 207 mortes por acidentes de aviação. Apesar da redução do número de óbitos, a sinistralidade rodoviária continua a preocupar as autoridades moçambicanas. O ministro do Interior, Paulo Xaxine, chama a atenção, por isso, aos automobilistas para uma mudança de comportamento de forma a evitar acidentes. Uma bomba transportada num rickshaw explodiu hoje no bazar no noroeste do Paquistão e matou pelo menos 9 pessoas, ferindo mais de cerca de 20. Segundo as autoridades locais, o ataque ocorreu em Lac Marouat, um distrito na província de Khyber Pakhtunkhwa. O chefe da polícia local, Azmat Hula, acrescentou que 2 polícias de trânsito e uma mulher estão entre os mortos confirmados. O primeiro-ministro do Paquistão, Shehbaz Sharif, condenou o ataque e transmitiu as condolências às famílias das vítimas, tendo atribuído o ato aos talibãs paquistaneses. Uma criança palestina é morta, em média, a cada semana na Cisjordânia desde janeiro de 2025, totalizando 70 ao longo do período em causa, anunciou esta terça-feira o Fundo das Nações Unidas para a Infância, UNICEF. As crianças estão a pagar um preço intolerável devido à escalada das operações militares e dos ataques em toda a Cisjordânia ocupada, incluindo Jerusalém Oriental, disse o porta-voz da UNICEF, James Helder, numa conferência de imprensa realizada em Genebra, na Suíça. O diretor-geral da Organização Mundial da Saúde, OMS, Tedros Adhanom Ghebreyesus, confirmou esta terça-feira que há 11 casos suspeitos associados ao surto de antivírus, 9 dos quais confirmados e outros 2 que certamente também serão considerados positivos. Ainda que tenha frisado que nada indica que venha a ocorrer um surto de maior dimensão, o responsável não descartou que a situação possa vir a mudar. Todos os casos suspeitos e confirmados foram isolados e estão a ser geridos sob supervisão médica rigorosa, minimizando assim o risco de qualquer transmissão posterior. Estas eram as notícias nacionais e internacionais da nossa redação. Final à presente edição do Informativo da Cidade FM, referente a esta terça-feira, 12 de maio de 2026, onde destacamos o seguinte assunto. Conselho Municipal da Beira em Sofala instala nas morgues da Urbe plataforma digital para o registro de óbitos.
1: Em algum momento também são falhas familiares, falta de identificação clara. Ocorre, nós vemos isso como resultado da atividade. Mas já melhoramos bastante.
0: Paulo Macardur esteve na edição e apresentação com o Rogério Matralha nos cuidados técnicos. A dupla deseja a continuação de uma boa tarde e uma excelente escuta à restante programação da Rádio Cidade.
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0: Boa noite, estimado ouvinte. Estamos com 18 horas e 12 minutos e é desta forma que nós damos a abertura a esta segunda edição do Eco Estudantil para hoje, dia 12 de maio de 2026, hoje terça-feira. E caro ouvinte, está bem-vindo. Grata sou pela sua preferência e audiência este que é o seu canal de eleição Cidade FM 105.2. É desta forma que nós arrancamos com esta viagem de 60 minutos. E sabe que vamos até bem perto das 19 horas. E caro ouvinte, sendo hoje terça-feira, em termos de rubricas, hoje vamos contar com a rubrica Datas e Fatos. Rubrica esta que deixa ficar os marcos registados a cada dia, sendo hoje dia 12 de maio, não será diferente. De igual modo, também vamos acompanhar a sugestão de leitura para esta semana. E caro vídeo, prosseguimos com a rubrica Dicas para Estudantes, Minuto Ciência. Hoje é terça-feira, teríamos aqui a nossa rubrica Aula aberta, não é? Como habitual. E caro ouvinte, já sabe também que vamos a ter, por último, a rubrica O Nosso Português. Já sabe que o nosso programa não é só feito de rubricas, mas também de muita música variada e agradável aos seus ouvidos. E também deixa-me aproveitar esta mega oportunidade, caro ouvinte, para poder felicitar a Siki Colhe Mais Uma Rosa no Jardim da Vida hoje, dia 12 de maio. Igualmente, essas felicitações vão abranger aos enfermeiros, não é? Enfermeiros, eles que hoje estão a celebrar o dia, e vamos falar isto adiante, logo após a rubrica Datas e Fatos. Mas quero sim parabenizar a Siki Colhe Mais Uma Rosa no Jardim da Vida hoje, dia 12 de maio. Felicidades, muita bênção e que tudo, caro ouvinte, corra muito bem. Digamos também estendo esta felicitação ao meu amigo Zaca, o Jorge Zacarias, ele que faz anos hoje, dia 12 de maio. Felicidades, muita bênção para ti e que tudo te corra muito bem. Digo ao modo, caro ouvinte, assim que está incomodado, rápidas melhoras, assim que a esta altura está a conduzir, conduza com muita prudência, observando, respeitando as regras de trânsito, e assim que a esta altura também está aí do outro lado acompanhando a rádio a partir de casa, bom descanso e aproveite no máximo. Já sabe, caro ouvinte, que é terça-feira e nós fazemos o possível de trazer o melhor das rubricas para si neste programa Eco Estudantil. Vamos acompanhar, não é, uma composição musical e gesto de abertura. Já sabe que quem está a conduzir este programa é Carmen Albino e vamos juntos até bem perto das 19 horas. Recordar que após isto vamos conferir o espaço de notícias. Vamos acompanhar esta música em gesto de abertura e eu volto dentro de instante. Convosco Mr. Bau no seu tema I Am Blessed. Vamos acompanhar e até já.
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Pois bem, caro ouvinte, para trás ficou a rubrica, aliás, a rubrica não, mas a música em gesto de saudação pertencente ao Mr. Bow com o seu tema I Am Blessed. E a esta altura vamos ao encontro da primeira rubrica do programa, que é Datas e Fatos, onde vamos viajar até o passado para podermos acompanhar os fatos marcantes do dia 12 de maio. Até já.

Pois bem, caro ouvinte, hoje, 12 de maio, é o 132º dia do ano calendário gregoriano e só nos faltam 233 dias para o término do ano 2026. Numa data como esta, no ano de 254, eleito Papa Estevão I. No ano de 907, Zhuang força o imperador Ai a abdicar, encerrando a dinastia Tang da China após quase 300 anos de governo. No ano de 1191, Ricardo I da Inglaterra casa-se com Berengária da Navarra, em Limassol, na ilha de Chipre. E Berengária é coroada rainha consorte da Inglaterra. Caro vinte, alguns anos mais tarde, já no ano de 1328, o antipapa Nicolau V pretende ao papado, é coroado, pretendendo assim que ao papado, é coroado em Roma pelo bispo de Veneza. No ano de 1339, Bula Pontifícia de Bento XII confirma a criação da Universidade de Grenoble. Alguns anos mais tarde, já no ano de 1784, entra em vigor nesta data o Tratado de Paris, assinado em 3 de setembro de 1783. No ano de 1821, a primeira grande batalha da Guerra da Independência Grega contra os turcos é travada em Valtete. Alguns anos mais tarde, caro ouvinte, já no ano de 1885, rebelião do Noroeste no Canadá, os 4 dias da Batalha de Batoche chegam ao fim contra a derrota decisiva dos rebeldes metis. No ano de 1932, 10 semanas após o seu sequestro, o filho de Charles Lindbergh, Charles Jr., é encontrado morto em Hopewell, Nova Jersey, a poucos quilómetros de sua casa. Caro ouvinte, no ano de 1978, no Zaire, a atual República Democrática do Congo, rebeldes ocupam a cidade de Kolwezi, centro mineiro da província de Sabá, atual Katanga. O governo local pede aos Estados Unidos, França e Bélgica para restaurarem a ordem. No ano de 2002, o ex-presidente dos Estados Unidos, Jimmy Carter, chega a Cuba para uma visita de 5 dias com Fidel Castro, tornando-se o primeiro presidente dos Estados Unidos, dentro ou fora do cargo, a visitar a ilha desde a Revolução Cubana. No ano de 2003, os atentados à bomba de Riad, na Arábia Saudita, perpetrados pela Al-Qaeda, matam 39 pessoas. No ano de 2008, sismo na China com epicentro cerca de 8,0 de magnitude na província de Zhuzhuang, resulta morte de pessoas. No ano de 2015, um descarrilamento de trem na Filadélfia mata 8 pessoas e fere mais de 200. Para terminar, no ano de 2017, um ataque da ransomware atinge mais de 400 mil computadores em todo o mundo, tendo como alvo computadores do Serviço Nacional de Saúde do Reino Unido e os computadores da Telefónica. Pois bem, caro ouvinte, 18 horas e 13 minutos, acompanhamos os marcos do dia 12 de maio. E caro ouvinte, já sabe que isto conferimos na rubrica Datas e Fatos, onde todos os dias nós trazemos os fatos marcantes de cada dia. E sendo hoje dia 12 de maio, não foi diferente. E a esta altura vamos em encontro de uma composição musical e voltamos dentro de instante, porque já sabe, caro ouvinte, se segue com a rubrica Sugestão de Leitura para esta semana. Vamos acompanhar esta música e voltamos dentro de instante. Ótima escuta e até já. E já sabe, grata pela preferência. 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

Acorde o final da música do Saftans com o seu tema tóxico. Caro ouvinte, prosseguimos com o nosso programa e para já, antes de irmos à rubrica sugestão de leitura para esta semana, deixa-me dizer que hoje, 12 de maio, é o Dia Internacional da Enfermagem. Hoje, 12 de maio, é o Dia Internacional da Enfermagem. Caro ouvinte, igual modo quero felicitar a todos os enfermeiros, felicidades e que carreguem, não é, esta profissão com muito zelo, não é, com muito zelo, muito cuidado, muita responsabilidade, e vocês na verdade merecem o máximo de nós, tudo de nós vocês merecem, não é, vocês merecem. Parabéns por ter essa coragem de poder cuidar das pessoas. Parabéns a todos os enfermeiros, porque hoje é o vosso dia e na verdade todos os dias são vossos, está bem? E deixa-me dizer que enfermagem é uma profissão que responde a vários tipos de problemas, sejam eles humanos, reais, não é, ou potenciais decorrentes de vários processos, e neste caso eu aproveito para poder felicitar a si, que é enfermeiro, felicidades, e que carrega esta carreira, né, profissional com muita responsabilidade. Diga-me, caro ouvinte, hoje também é o Dia Internacional da Mulher na Matemática. Hein? Hoje é o Dia Internacional da Mulher na Matemática. E felicidades a vocês que são mulheres, não é, que engrenaram nesta área de profissional. Falo do curso de matemática, parabéns, muita força, é desafiador, mas é possível, não é, termos, houvermos mulheres a se formar ou a serem maestria na área de matemática. Felicidades para vocês, também, porque hoje também é o vosso dia. E a esta altura vamos ao encontro da rubrica Sugestão de Leitura, Oscar Ouvinte. Aliás, para a semana nós vamos trazer a obra pertencente ao Arcélio Tivana. E já sabe, caro ouvinte, este livro fala sobre dívidas. Vamos acompanhar, e quem nos traz é a Mónica António. Ótima escuta e até já.

0: Olá, amigo ouvinte, bem-vindos a mais uma edição da rubrica Sugestão de Leitura. Hoje eu sugiro viajarmos por este mundo literário para conferir a obra do Marcelo Tivana, intitulado Sufocado de Dívidas. É verdade, se calhar este livro pode ajudar a muitos que se encontram com problemas financeiros, mas gostariam de melhorar. Este livro pode ajudar muitos que se encontram com dificuldades financeiras e gostariam de melhorar. Este livro é um fruto da experiência prática adquirida por Arcélio Tivan nos últimos 10 anos. É mais de 1.700 horas de atendimento individual e coletivo em palestras, sessões de coach e mentorias, conferências em diversos lugares do mundo e de forma bastante simples, direta, sem rodeios, este livro ajudará-o a viver livre das dívidas, livre do sufoco financeiro também. Com todo o conteúdo partilhado neste livro, foi testado de forma prática na Fórmula Milionária, o maior programa digital de educação financeira, e foram mais de 3 mil alunos a nível nacional e internacional. Então, prepara-te para fazer esta grande viagem e aprender muito com o Arcélio Tivan. O livro de Arcélio Tivan, segundo o Dr. Dário Camal, é uma boa receita para vencer a dívida. Sempre o assunto dívida é delicado. Primeiro por uma culpa, que na verdade acaba sendo exagerada, pois o assunto finanças em Moçambique ainda é um tabu, por razões que não se tem como resumir, e isso implica num uso pouco consciente dos recursos financeiros pela maioria dos moçambicanos. E isto leva a uma situação de dívida, que é o foco do livro de Arcélio Tivan, que detalha uma estratégia que resumidamente é focar na dívida para ter a consciência de ter um hábito de usar bem o dinheiro ganho. Prosperidade não é ser abastado de posses, mas viver uma vida de valores e a honradez por pôr a cabeça na almofada e lembrar que não deve nada a ninguém e é um importante valor a prezar. Há uma saída para a dívida e o livro ajuda o leitor a ver isso. O Arcélio não é só especialista nesses assuntos, mas sim um apaixonado pela economia em geral. Esta obra surge como um advento aos desesperados, sufocados em dívidas, e ao seu autor Arcélio Tivan como um arauto que em tempo oportuno traz uma mensagem vivaz que tem como missão única e exclusiva transportar o sufocado de dívidas à liberdade financeira. Através de uma abordagem simples e igualmente poderosa, tal como nos habitou em suas linhas de Você Pode Ser Rico, a sua primeira obra, como era de se esperar, nesta também nada nos deveu, sendo profundamente metódico conforme observado nas suas linhas e entre linhas, entregando-nos um caminho exato para emergir no sufoco ao sucesso, sim tratar-se de uma estrutura com toque de mestre. E segundo Elton Araújo, esta é uma leitura obrigatória não apenas para os que estão sufocados em dívida, mas também todos quanto desejam desmistificar os segredos ocultos da educação financeira. De fato, ele está certo em algo. A obra com o título Sufocado de Dívidas é um livro de leitura obrigatória para quem se encontra no ciclo da frustração financeira, atolado de dívidas. Pessoas que vivem sempre reclamando que o dinheiro nunca é suficiente, pessoas que o salário termina sempre antes do final do mês, as dívidas não param de crescer, não conseguem poupar dinheiro e a cada ano que passa, os seus problemas financeiros tendem a aumentar. Também é recomendável para aquelas pessoas que desejam aprender como não entrar nas dívidas. Quem vive sufocado de dívidas está afundado na vida, mesmo que resista em reconhecer isto. As dívidas, quando contraídas de forma impensável e exageradas, são como uma doença que nos impede de vivermos uma vida normal. A maioria das pessoas nem sequer sabe como chegou à situação em que se encontra endividada. Pessoas a que estão endividadas e nem sabem aonde foram destinados os valores contraídos como dívidas. A dívida é um fardo e um grande peso que impede o seu avanço na vida. em tempos tão desafiadores como os que estamos a viver nestes últimos anos, famílias enfrentam grandiosos desafios a cada novo dia e precisam encontrar forças para levar adiante seus sonhos e planos de um futuro feliz para os seus filhos. Somente aqueles que têm a coragem de agir e enfrentar os seus medos realmente desfrutam da vitória e de momentos de liberdade financeira. É assim que é enxergado Arcélio Divan, um homem corajoso que construiu o alicerce de sua família baseado em conceitos financeiros de prosperidade que permitem uma vida saudável com a possibilidade de planeamento e sonhos a curto, médio e longo prazo. Para o leitor, cada novo dia existe a possibilidade de um novo recomeço. Longe da compulsão pelas compras que tanto levam ao buraco das dívidas, famílias, sonhos, casamentos e a vida inteira de trabalho. Esta grande obra escrita pelo Arcélio Divan vem trazer uma solução definitiva para um problema que afeta várias pessoas de forma particular e coletiva. Ela vê melhorar a convivência entre as pessoas quando temos no meio desta relação o dinheiro. Para muitos, o dinheiro é um grande problema e para outros é uma grande oportunidade. É com o dinheiro que nações desenvolvem, famílias e empresas crescem, mas é com o mesmo que as pessoas acabam sufocadas de dívidas. Neste livro, facilmente percebemos que não existe problema algum com dinheiro, mas sim com o comportamento das pessoas em torno do dinheiro, na medida em que o usam de forma errada. E o assunto não para só por aí. Está também descrito de forma clara quais são as principais consequências das dívidas. Em alguns casos, chegando a levar à morte, claro, quando chega ao nível sufocado. São partes interessantes. A parte positiva permite investir e multiplicar a dívida. A parte negativa, que sufoca, descontrola e perde qualquer pessoa. E para fechar, segundo Arcélio Divan, se já está mergulhado em dívidas, saiba que não existe liberdade com contas mal paradas. Se quiser enriquecer, terá que eliminar as suas dívidas. E de lembrar que nesta obra, o leitor conhecerá as causas e consequências das dívidas, descobrirá as partes positivas e como maximizá-las, conhecerá os 10 passos para sair das dívidas e saberá como administrar de forma sábia uma dívida. Amigo ouvinte, esta é a sugestão de leitura para esta semana. O livro de Arcélio Divan, Sufocado de Dívidas. Uma excelente escolha para quem quiser entender melhor sobre as finanças e também conseguir resolver os problemas relativos às finanças. É tudo por hoje. Beijos e abraços da Mónica António. Até a próxima edição.
1: São 18h28, caro ouvinte, conferimos a rubrica Sugestão de Leitura com a Mónica António, ela que nos trouxe esta sugestão da semana, pertencente à obra, ao Arcélio Divan, intitulado Sufocado de Dívidas. E bem, é necessário, não é, termos esta instrução. E é recomendável esta obra, não é? É recomendável para si que tem muitos problemas ou desafios com finanças. E a esta altura vamos, caro ouvinte, ao encontro de uma composição musical e voltamos dentro de instante. Ótima escuta e até já.

0: Acordo final da música do Mista Bau com o seu tema Mulaza. Caro ouvinte, a esta altura vamos ao encontro da aula aberta com o Dr. Jim Singano e voltamos dentro de instantes. Vamos acompanhar e até já. Músico do Erro, este é o nosso tema para esta edição de terça-feira. E desde já eu agradeço por ter mais uma vez aceito o nosso convite, doutor. Boa noite.
1: Boa noite a si. Boa noite aos nossos ouvintes do outro lado e dar as minhas notas de boas-vindas a todos à aula de hoje. Antes de iniciarmos a nossa aula, gostaria de, ou quero, endereçar os meus pêsames à casa pela perda irreparável do Dr. Carlos António Andrigo, o nosso delegado aqui do Emissor Provincial de Sofala. E neste momento de dor, vamos todos orar, né, e interceder as nossas orações para que o Deus o receba, né? Enfim, é a vida.
0: Exato. Nós te agradecemos, doutor.
1: Obrigado. E hoje iremos explorar um tema muito sensível, né? Iremos abordar extremamente sobre um tema no contexto educativo. Já disse ainda antes que é o valor pedagógico do erro, né? E uma simples pergunta, você já errou alguma vez? Acredito que todos erramos, né? Exatamente. A resposta aqui do que seria que sim. E só para lhe dar o início da nossa aula, iniciaremos com uma pergunta de partida. Será que o erro é algo negativo ou pode ser uma ferramenta poderosa de aprendizagem? Ao longo da nossa aula também vamos descobrir como o erro pode ser um aliado no processo educativo, tanto para alunos quanto para os professores. Então, o que seria um erro? Uma definição mais simples, né? Muitas vezes, se não frequentemente, o erro é visto como algo negativo, como um sinal de fracasso ou incapacidade. Porém, na educação moderna, essa visão tem vindo a mudar, né? Nós sabemos que o mundo está em constante transformação. O erro seria entendido, então, em vários pontos ou em várias vertentes, se não vejamos.

Intervenção pedagógica. Oh. Ei, caramba. Enfim. Enfim. Vamos dar continuidade à nossa aula. Então. Quando o aluno erra, ele não está simplesmente falhando. Ele está em processo de aprendizagem. E também o erro pode ser definido como um indicador de que o aluno está a tentar aprender, por exemplo. No contexto educativo, o erro é frequentemente associado.

0: 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Seja bem-vindo a mais uma edição da rubrica Aula Aberta.
1: Os bem carovintas, estamos com 18 horas e 38 minutos. Tivemos aí um pequeno constrangimento na rubrica Aula Aberta, mas vamos voltar a recolocar no ar esta rubrica. Eu desejo continuação de uma excelente escuta e até já.
0: Boa noite e saúde aos nossos ouvintes.
2: Boa noite a todos que nos ouvem. Meu nome é Malero Jack e é sempre um prazer.
0: Muito bem, Malero. Pode nos falar um pouco sobre a tua vida como escritor? Já escreve há quanto tempo?
2: Eu escrevo desde que me conheço como pessoa, né? Eu escrevo desde que conheço como pessoa. Comecei a escrever muito cedo, na verdade. Influenciado muito pela minha professora do ensino primário. Ela que sempre cultivou nos seus petis esses gostos de escrita e tal. Fazíamos aquelas letras acrobáticas, né? Aquelas, sim, aquele exercício todo. E era bonito. Então, dominava aquilo, mas precisava de ter o que escrever. Então, comecei a me interessar por versos. Andávamos aí a fazer cartas para as meninas da nossa altura e tal. Escrever poeminhas, aqueles poemas. Alguns, hoje, agora, já nem fazem sentido aqueles textos. Mas, na altura, era o suficiente para despertar o encanto delas. E aquilo nasceu assim. Fundamos, como quem diz, né? Uma pequena banda de escola. Mas aquilo nem era uma banda, nem tínhamos instrumentos. Mas começamos ali mesmo. Eu escrevia os versos, os outros eram responsáveis pelo resto. E íamos fazer a maramara, concursos de rima. E assim nasceu esse gosto pela escrita. E eu sempre estive por detrás de versos. E depois a poesia, o conto, participar em concursos, depois venci alguns, parceria com o Sozinho e outros, e por aí vai, né? Mas é de muito tempo.
0: E atualmente, em termos de inclinação, qual é o género que tens escrevido ultimamente?
2: Bom, eu escrevo poemas para declamar, spoken words, poesia declamada, dita, né? Aquela de palco, não propriamente poesia para livros. E para livros escrevo romance, crónicas e contos. Tenho textos publicados na Adbook, já participei em algumas antologias. Tenho texto publicado no Brasil, tenho aqui. E recebi também recentemente uns 2 ou 3 convites para antologias de textos noutras províncias. E por aí vai.
0: Mas o género é esse. Tem exatamente mais ou menos o número de livros que já, ou textos que já publicou até agora?
2: Bom, assim, publicado por uma editora, uma publicação assim oficial, aquela coisa toda, posso dizer, o texto que está no Brasil é uma antologia da... A editora é Art

0: da Palavra de São Paulo, tenho texto lá, um. Também a da Fundação Carlos Morgado, fui um dos 10 finalistas, é um concurso nacional, onde no meio de tantos saem os 10 e os 10 são publicados em livro e o primeiríssimo ganha o grande prémio em dinheiro. Então eu fui um dos privilegiados com isso, então tenho também texto ali. Vou lançar este meu, tem outras antologias ainda por sair. Então, assim, em livros, as pessoas podem ler 3 livros onde tem algo escrito por mim.
1: E muito bem, sabemos que vai sair daqui a pouco o mais recente bebê, podemos assim chamar. Podes falar um pouco de como surgiu a inspiração para escrever este livro e falando acerca também do título do livro?
0: Bom, é um pouco complexo. Porquê? Porque é uma coletânea de contos, na verdade. Uma viagem por outras vidas é o título. É uma coletânea de contos. O que quer dizer que são vários textos, escritos em momentos diferentes. Então a inspiração para cada um também é diferente. Contudo, eu posso dizer que... Vou explicar isso de forma mais simples. O mundo é sempre sobre nós, aliás, sobre o eu. Nós somos seres naturalmente egocêntricos. É sobre eu, é sobre a minha entrevista, é sobre para ti, é sobre o teu programa, é sobre nesse espaço, é sobre o teu convidado, compreende? É sobre a sua mãe, a sua namorada, é sobre quem te rodeia. Tu é que estás no centro do teu mundo, o mesmo que eu que estou no centro do meu mundo. É por isso que eu digo que somos seres naturalmente egocêntricos. E no final das contas, há realidades alheias, outras pessoas estão a viver as suas vidas e nós julgamos à distância, olhamos para aquilo como. Por exemplo, temos o caso da prostituição infantil. Temos muitas raparigas a se prostituírem, não forçadas, porque querem se prostituir. E nós nos perguntamos às vezes, mas o que faz uma pessoa se prostituir? Estás a ver? Ela quer estar ali, ela quer ser prostituta. O que fez ela simplesmente ir à rua e se prostituir? Às vezes julgamos à distância, pensamos que é um mau comportamento e não queremos saber o que está por detrás. Há um ditado que diz: a grama do vizinho é sempre mais verde que a nossa. A ideia de uma viagem por outras vidas é basicamente colocarmos-nos na posição do vizinho para vermos a nossa grama como a grama verde, compreendes? É possibilitar viajarmos por outras vidas, outras existências, outras realidades, outros egos, compreendermos como é que são a vida das outras pessoas, para além da nossa.
1: Então, em suma, esta é a principal mensagem. O principal objetivo do livro é exatamente este.
0: O principal objetivo, diria, é esse, possibilitar as pessoas observarem outras realidades, porque o livro traz várias realidades. Principalmente são adolescentes ou jovens a viverem consequências dos seus atos, dos seus pais. E para não estar aqui a dar muito spoiler, então, senão as pessoas já não compram um livro para ler, né?
1: Muito bem, então nós sabemos que a vida como escritor não é e nunca foi fácil. Nós queremos saber de ti quais são os principais desafios que tem enfrentado na sua vida como escritor.
0: Bom, eu penso que desafio como tal, em termos de conseguir escrever, eu não tenho. Eu escrevo porque gosto. E primeiramente eu escrevo para mim. Mas o desafio é na hora de publicar, de levar este livro às pessoas, né? E aí entra o que todo mundo está a reclamar. Não sou o único. Não serei eu o que vai conduzir isto. Mas a verdade é que o desafio está sempre na hora de publicar, de levar o livro às pessoas. A materialização do livro. Nós não podemos esquecer que o livro é um produto comercial. Tem que ser vendido, tem que ser impresso. Depois a impressão às vezes é feita fora. Por acaso o meu livro não foi feita a impressão cá, mas a editora é de cá, é da Munhava. Mas a impressão não foi feita cá, veio da China, penso eu. Ele não me disse. Eu também não questionei. Mas é isto, né? Tem a questão de custos, principalmente quando você é um escritor autofinanciado. Eu, por exemplo, eu estou a me autofinanciar. Eu autodirijo-me, auto-me patrocino e auto-me financio. Então, suar o bolso para trazer literatura e depois tu acabas não só sendo escritor, tens que ser o designer, porque eu gosto muito de coisas perfeitas. Então, quando eu sei fazer algo, eu prefiro que seja eu mesmo a fazer, que é para não comprometer-me a aceitar algo feio, uma vez que eu podia ter evitado, né? Então, eu acabo desenhando e o resto. Então, ter que fazer múltiplas coisas, ter que suprir gastos individualmente e etc. Então, este é o calcanhar daqueles para a nossa literatura mesmo, não só para o meu caso.
1: Acabamos de ouvir aqui os desafios, né? Enfrentados pelo Malero Jekyll, que é um grande escritor. Nesse caso, tendo em conta que a nossa rubrica aqui que nós temos é Aula Aberta. Então, eu gostaria de saber, para alguém que quer começar a escrever, para alguém que já sente esse fogo arder dentro de si, o fogo da escrita, quais são os primeiros e os principais passos que alguém deve tomar, que é para ter, começar com passos firmes e com o pé direito nesse caso. Qual é o principal passo?
0: Olha, a primeira condição para ser um escritor é ser um bom leitor. Tu não vais ser escritor se não lês. Impossível. Esquece isso. Esquece essa ideia de vou me virar com GPT. Esquece. Não faz isso. É como disse recentemente o José Eduardo Agualuz, um grande escritor angolano, por acaso. Lusófono, posso assim dizer. Ele disse, um bom escritor pode fazer textos melhores usando a inteligência artificial, mas um péssimo escritor nunca vai fazer um bom texto usando a inteligência artificial. Aquilo é uma ferramenta, é um recurso, não propriamente um escritor. Não confie nisso, porque senão o teu texto não vai ter alma. Vou só te dar uma dica, já que é uma aula. Tu és um ator, suponhamos, vais a um palco, tens o teu texto pronto, vais lá e do nada tu cais. Tens que improvisar. E no improviso tu podes produzir algo bem melhor que o texto que tinhas preparado, compreendes? A inteligência artificial não pode fazer isso, porque a inteligência artificial foi programada para ser perfeita. O homem, naturalmente, não é perfeito. Compreendes? É por isso que aquilo nunca vai superar a inteligência humana, porque a inteligência humana vem da limitação do próprio homem. O homem é limitado, naturalmente. E o homem é imperfeito. O homem está sempre a criar com base na imperfeição. É por isso que nós temos aquilo que chamamos de belo, que é relativo. O que pode ser belo para ti, pode não ser para mim. E essa questão de ser relativo faz-nos produzir várias coisas diferentes. A inteligência artificial não cria, não produz. A inteligência artificial reproduz. É com base em padrões para criar novos padrões. O que quer dizer? Ele vai pegar a tua ideia e vai escrever com base no estilo de um autor que levou anos a criar. O mesmo acontece com as ilustrações e os desenhos. Muitos agora já não contratam ilustradores para os seus livros. Vão recorrer à inteligência artificial. A inteligência artificial, vai usar a ideia que você quer, usando o estilo de um autor, e automaticamente aquilo é plágio, porque está a violar propriedades intelectuais de uma outra pessoa, compreende? Okay. E é o que faz a inteligência artificial. O mesmo acontece na literatura, o mesmo acontece em diversos campos onde a inteligência artificial é aplicada como, entre aspas, criadora, o que não é, na verdade. Então, aconselho a muitos que não olhem para a inteligência artificial como uma saída. Querem ser bons escritores, comecem por ler bons escritores, leiam bons livros. E se nunca leu, não comece logo do Mia Couto, não se precipite. Comece dos mais leves, há muitos novos aí a vir. E primeiro é despertar o gosto em si, o gosto por ler. Depois é que vai se tornar, vai chegar ao nível de escolher o que ler. Depois disso, há de despertar em si, se realmente tem esse bicho de escrita, a despertar em si esse bicho de escrever. E ao escrever, com base em todos esses que você já leu, vais criar o teu próprio estilo, vais ter a tua própria marca, a tua própria identidade escrita. E assim faz-se o escritor. Mas conhecer palavras, por exemplo, tu vais conhecer palavras melhor se ler livros, falar bem se ler livros. Não faz sentido tu escreveres bem, não falas bem. É por isso que o primeiro pontapé de saída é mesmo ser um bom leitor. Para ser um bom escritor, tem que ser um bom leitor. Segundo, dedicação e disciplina. Muitos pensam que para escrever um grande texto é preciso ter inspiração. Grandes escritores já nem falam de inspiração, falam de disciplina. Se tu queres produzir um texto, tu vais produzir. Independentemente de se estares inspirado ou não, inspiração vai te encontrar pelo caminho. Okay. Vai te encontrar pelo caminho.
1: Muito bem, então temos esses dois passos, que o primeiro, nesse caso, refere-se a ler muitos livros, e o segundo, começando, nesse caso, em termos de inspiração.
0: Oh.
1: E, nesse caso, já estamos na reta final da nossa conversa, nesta rubrica Aula Aberta. Eu gostaria de saber de si quais são as considerações finais, quais são os apelos, quais são os conselhos que tem a dar aos estimados ouvintes do programa Eco Estudantil.
0: Boa. Em princípio, eu gostaria de convidar o pessoal que está aí a nos ouvir para aproximarem ao Centro Cultural Português na Beira no dia 7 de novembro, sexta-feira, às 17 horas. Vamos lá fazer o lançamento do livro Uma Viagem por Outras Vidas, da minha autoria, Malero Jack. E o livro é chancelado pela Mapeta Editora e contará com a apresentação da obra, neste caso, de doutora Carla Carajianes, que é docente universitária do curso de Português da Universidade de Licongo. E mais individualidades também tem a presença confirmada para este evento. Claro, não posso adiantar aqui, né? Mas tem a presença confirmada para este evento. mais do que um lançamento de livro, vai ser uma celebração da nossa identidade, celebração da nossa literatura, celebração da literatura feita cá e celebração, enfim, vai ser uma festa. Então, conto com todos, seria bom se viessem. A todos que apreciam essa coisa de escrever, já está dada a dica. Leiam muitos livros, tenham disciplina e apreciem a arte no geral. Já dizia Vygotsky, né, que tudo é suscetível à leitura. Quando eu falo de ler, não é só livros. Ler ambiente, ler pessoas, viver acima de tudo, né? Senão vamos criar textos sem propriedade, sem fundo de causa. Um texto que não vai de encontro com nenhuma realidade que a pessoa vive. Mesmo que um texto seja ficção, de alguma forma o texto tem que ir de encontro ao que se vive, que é para as pessoas se identificarem, depois nascer esse bicho. E não vejam os obstáculos como não ter dinheiro para publicar, como o motivo para não escrever. Eu, por exemplo, sou testemunho vivo disso. Eu levei muito tempo para tirar essa minha primeira obra. Muitos me conhecem, muitos até me convidam. Por acaso, o livro também será lançado em Nampula no dia 12 e em Quilmano no dia 19. Então, para quem estiver em Nampula ou arredores, assim como em Quilmano ou arredores, estão convidados a fazerem parte. O evento será às 18. Em Nampula será no Rubi, casa de hóspedes. E em Quilmano ainda não temos o local confirmado, mas é isso, né? Então, persigam os vossos sonhos. Se gostam mesmo de escrever, escrevam. E não vejam a questão financeira. Publiquem. Tem várias plataformas. Tem o Facebook, tem o Wattpad, tem a Amazon, tem o Wattbook, que é a primeira e maior plataforma moçambicana de livros. Por acaso, não disse durante a conversa, tem muitos textos publicados lá. E tem versão paga, que as pessoas podem pagar para ler online. E tem versão gratuita, que são textos grátis para qualquer um ler. Então, há várias alternativas. A princípio, escrevam. Não se limitem.
1: Muito bem, muito obrigado, Malero Jack, pela tua presença aqui. Ele que é um grande escritor e que vai lançar a sua mais recente obra. Eu me chamo Sebastião Sarmento e foi um prazer bastante enorme poder estar aqui e poder guiar-te.

Pois bem, caro ouvinte, estamos com 18 horas e 53 minutos. Vamos aí a acompanhar a rubrica Aula Aberta com Sebastião Sarmento e o Malero Jackal, que é escritor beirense moçambicano. E a esta altura vamos ao encontro de uma composição musical e voltamos dentro de instante, visto que já estamos quase na reta final desta segunda edição do ACO Estudantil. Ótima escuta e até já.

0: Conferimos a música pertencente ao Button Rose com o seu tema Quero Te Amar. Caro ouvinte, a esta altura vamos em encontro da última proposta para hoje, que é o nosso português. Vamos acompanhar esta aula, mais uma vez vamos aprender e voltamos dentro de instante para podermos colocar o ponto final.
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2: Ao passarmos para o plural os nomes compostos em que figura a palavra guarda, como devemos proceder?
3: Sim, comumente nós pegamos na palavra guarda.
4: Exato.
3: E verificamos a concordância artigo e, neste caso, substantivo, né? A gente diz logo os guardas. Mas, com o decorrer do tempo, né, vimos que podemos sair um pouco em vez de dizermos guardas, hein, como tem outro sentido, portanto, colateral, que é, portanto, como verbo, a gente pode dizer, hein, os guardas.
5: Guarda!
4: Exato.
5: Guarda!
4: No plural.
5: Guarda.
4: Fica guarda.
5: Sim, porque guarda, leva uma coisa, guarda.
6: Praticamente essa palavra, simplesmente guarda, né? Não há nenhuma transformação. Né?
4: Não há nenhuma transformação?
6: Não há plural.
4: Não há plural?
6: Mantém-se guarda.
4: Por que não há plural?
6: Digamos, a formação da própria palavra, né? Ter uma explicação mais causal, né? É um bocado difícil de responder, mas não existe guardas, simplesmente a guarda.
2: Se a palavra for usada como nome, vai para o plural, o guarda fiscal, os guardas fiscais. Se for usada como verbo, mantém-se invariável, o guarda-redes, os guarda-redes.
1: Assim se fala português.
0: Pois bem, caro ouvinte, conferimos a última proposta para o Eco Estudantil nesta segunda edição da semana, que é o nosso português. Está assim encerrado e finalizado este programa. E desejo aí, caro ouvinte, ótima escuta. Já sabe que 19 horas temos o espaço de notícias e este programa foi bem conduzido por mim, Carmen Albino. E até já.
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19 horas e 1 minuto, vamos às notícias a esta altura. Presidente da República saúda enfermeiros no Dia Internacional do Enfermeiro. O Presidente da República endereça uma mensagem de saudação aos profissionais de enfermagem por ocasião do Dia Internacional do Enfermeiro que hoje se assinala. No documento, Daniel Chapo presta homenagem aos homens e mulheres que, com elevado sentido de missão, entrega espírito de sacrifício, dedicam-se diariamente à preservação da saúde e da vida do povo moçambicano. O chefe de Estado salienta que o empenho e o espírito de missão dos profissionais da saúde demonstram que a enfermagem constitui uma verdadeira missão de solidariedade, humanidade e compromisso com a vida. Na mensagem, o Presidente da República exorta os profissionais de enfermagem, SICA, a reforçarem o compromisso com a humanização dos cuidados de saúde, colocando o paciente no centro da sua atuação. Autoridades ordenam encerramento imediato de bomba de combustível na Matola. O Ministério dos Recursos Minerais e Energia, através da Direção Nacional de Hidrocarbonetos e Combustíveis, determinou a cessação imediata de todas as atividades de comercialização de combustíveis no posto explorado pela Tegafil Combustíveis, no bairro Chumeni 2, no município da Matola, província de Maputo. A medida surge após equipas de fiscalização terem constatado irregularidades na sequência de uma denúncia que dava conta de uma operação de abastecimento de combustíveis líquidos diretamente para um caminhão cisterna. Um comunicado do Ministério dos Recursos Minerais e Energia refere que a prática representa uma violação grave da legislação que regula a atividade a retalho de produtos petrolíferos no país. Salinidade afeta a qualidade da água em distritos da província de Gaza. Mais de 300 mil habitantes de vários distritos da província de Gaza consomem água imprópria. Em causa está o elevado teor de salinidade detectado nas fontes de abastecimento. Segundo o diretor provincial das obras públicas em Gaza, João Chivambo, como solução está em curso a distribuição de purificadores, bem como a montagem de equipamentos que visam o tratamento da água. Número de mortes por acidentes rodoviários reduz no país. 121 pessoas morreram no primeiro semestre deste ano devido a acidentes de aviação no país. O número representa uma redução em relação ao igual período do ano passado, em que houve registro de 207 mortos por acidentes de aviação. Apesar da redução do número de óbitos, a sinistralidade rodoviária continua a preocupar as autoridades moçambicanas. O ministro do Interior, Paulo Chacina, chama a atenção, por isso, aos automobilistas para uma mudança de comportamento de forma a evitar acidentes. Paulo Chacina falava esta segunda-feira no programa Cartas na Mesa da Rádio Moçambique. Presidente Chapo já está no Uganda. O presidente da República, Daniel Chapo, já se encontra na cidade de Kampala para participar esta manhã, sequer, na cerimónia de investidura do presidente da República do Uganda, Yoweri Kaguta Museveni, reeleito a 15 de janeiro de 2026. A participação do chefe do Estado moçambicano neste ato solene, a convite do homólogo ugandês, insere-se no quadro das relações históricas de amizade, solidariedade e cooperação existentes entre Moçambique e Uganda. A visita constituirá uma ocasião para abordar o estágio da cooperação bilateral, contribuindo para o reforço das relações, bem como troca de pontos de vista sobre diversas questões de interesse comum de índole regional, continental e mundial. Na sua deslocação, o Presidente da República é acompanhado pelo Ministro da Defesa Nacional, Cristóvão Chuma, bem como por quadros da Presidência da República e do Ministério dos Negócios Estrangeiros e Cooperação. Ainda na página nacional, província de Maputo aposta na exportação de macadâmia para mercados externos. A província de Maputo prevê arrecadar este ano perto sequer de 70 milhões de meticais com a exportação de 1.070 toneladas de amêndoa de macadâmia para a África do Sul e países asiáticos. Neste momento, decorre a safra e o processamento da agricultura, maioritariamente produzida nos distritos de Boana, Namacha e Moamba. São dados prestados pelo governador da província de Maputo, Manuel Tula.
campanha de vacinação contra pólio arranca esta quarta-feira no Niassa. Cerca de 560 mil crianças menores de 5 anos na província do Niassa vão ser vacinadas contra pólio no âmbito da campanha de bloqueio da doença que iniciou-se esta quarta-feira. A campanha vai decorrer nos distritos de Laxinga, Chimbunila, Mandimba, Coamba, Macanhelas e Lago, regiões que fazem fronteira com o vizinho Malawi, onde foi detectado um caso positivo da doença em uma criança de 7 anos de idade. O responsável do setor de saúde pública na Direção Provincial de Saúde do Niassa, Carlos Caomba, garante que as condições logísticas estão asseguradas para o sucesso da campanha. A campanha abrange igualmente o distrito de Sanga pelo seu histórico sobre a poliomielite. 19 horas e 6 minutos, está completa a informação a esta altura, apresentado por mim, Carmen Albino. Boa noite e fique bem.

Estamos com 19 horas e 8 minutos em Moçambique. Para trás fica o Eco Estudantil na sua segunda edição. Vamos atender os nossos ouvintes no habitual Vida ao Seu Gosto. 87 99 39 048. Repito, 87 99 39 048.

0: Já temos indicação de termos o nosso primeiro ouvinte em linha. Cidade FM, muito boa noite. Opa, não está lá. Foi um alarme falso. Espero que dessa vez não seja. 800-99-39-048. Cidade FM, muito boa noite. Está sim, boa noite.
1: Boa noite, Mário.
0: Boa noite, como está?
1: Da graça do Senhor, muito falar com vocês.
0: Na mesma graça, está tudo bem. Estou a falar com
1: Moisés.
0: Está tudo bem.
1: Um ponto.
0: Ok, certo. Moisés, vamos lá. O que é que queres ouvir?
1: Sim. A música de Lex Dube, I'm Back to My Roots.
0: A música de quem?
1: Lex Dube.
0: Lex Dube, I'm Back to My Roots, não é?
1: Sim, sim.
0: Ok. E esta música quem vais endereçar?
1: Vai primeiramente para o Dias Antônio Manicela, e o Alberto Nhumba, o Noé Joaquim Massambo e o Daniel. E nós ainda o Micheque, o primeiro Big, Antônio Bond, junto com sua esposa, Modraga de Mataquani, e a todos que conhecem a parte do nome Bairro Munha Vachanti, na Barbeira, um curto, recebo um forte abraço. E para ti também, aquele abraço.
0: Um abraço para ti também, Moisés, continuação de uma ótima noite.

0: 19 horas e 11 minutos, em Moçambique. Mais um ouvinte. Cidade FM, muito boa noite. Está sim, boa noite.
1: Alô, boa noite.
0: Boa noite, como está?
1: Tudo no terreno, nos estudos da 105.2.
0: Deste lado está tudo tranquilo. Com quem falo?
1: Na mesma sequência, eu, Moisés Chombe.
0: Moisés Chombe, está tudo bem?
1: Tudo bem, no terreno.
0: Deste lado está tudo tranquilo. Chombe, ouve a Rádio Cidade a partir de onde?
1: 18º bairro.
0: Uhum. 18º bairro, onde é que é esse?
1: Ndunda,
0: certo. Tá bom, Moisés, o que é que queres ouvir?
1: Hoje quero ouvir a música do Gustavo Lima com o tema Química Divina.
0: Química Divina. Ok, vamos lá ver se temos esta música aqui. Química Divina. Gustavo Lima. Ok, vamos lá ver. Penso que vamos alinhar. Mas tá bom, em todo caso, a quem vais endereçar esta música do Gustavo Lima?
1: Esta música dedico especialmente a toda a minha família, em especial aos meus irmãos, também a todos os meus colegas de job. Tenham uma boa noite.
0: E é tudo?
1: É tudo. Para ti é um bom trabalho.
0: Um abraço.
1: Tchau.
0: Tchauzinho.

0: lá se foi Moisés. Vamos sair ao encontro de mais um ouvinte, numa altura em que o nosso relógio marca 19 horas e 12 minutos. Já me sabia que cidade foi muito boa noite. Está sim, boa noite.
1: Olá, Sena Mário. Onde é lá? Como vai?
0: Eu estou bem. E tu?
1: Estou muito bem. Muito bem.
0: Ok. Como sempre, primeiro Big está a ouvir a Rádio Cidade a partir de casa.
1: De casa, ah? De casa, na zona do estádio municipal, hein? No Caranguejo, Mananga.
0: Ok. Primeiro Big, o que queres ouvir hoje?
1: A Rádio Cidade é muito igual a cena.
0: Por aqui mesmo. Sim, por aqui.
1: Yeah. Nesta noite eu quero ouvir a música dos Rock Set, né? Crash, dos Rock Set.
0: Qual dos temas do Rock Set?
1: Crash.
0: Ah, Crash.
1: Crash.
0: Ok. Ok.
1: Para quem vai, né?
0: Epa, eu não sei se devo perguntar.
1: Ah, é que ele vai. Eu estou a perguntar por mim mesmo. É que ele vai. Eu vou principalmente para Mário, Marula.
0: Ok.
1: E mais ninguém, sim.
0: Ok, muito obrigado. Desejo.
1: Um abraço aí para o teu amigo. Eu sei que é teu grande amigo. Celino, né?
0: Ah, Celino. Celino.
1: Celino, né?
0: Sim. Espero que ele esteja a ouvir a rádio. Eu também ando com muita saudade dele.
1: Está a tentar, mas é.
0: Ok. Primeiro Big.
1: Yeah.
0: Esta música do Rock Set. Crash.
1: Não está pronto, né?
0: Não consigo. Ah, mas ok. Então, Crash Boom. Já está ali.
1: Já. Então, até amanhã.
0: Um abraço aí, tenha uma ótima noite, ok?
1: Te amo, cara, te
0: Tchauzinho.
1: Amo.
0: Lá foi o primeiro Big.

0: Vamos lá espreitar mais um ouvinte, depois de termos conversado aqui com o primeiro Big a partir do bairro da Munhava. Bem, eu tive aqui uma situação, eu pensei que tivesse realmente alinhado aqui a música do Gustavo Lima. Eu não sei se o título é este mesmo ou não. Não sei. Não será a DNA do Adorador? Esta química divina? Não estou a encontrar esta música do Gustavo Lima. Química divina. Bem, o único que me aproxima a isso é este DNA do Adorador. Espero eu que seja esta música. Espero eu que seja esta. Pode ser que o ouvinte tenha feito confusão com o título da música, não é? Se calhar por cada um trecho que fala aí. É possível que seja, não sei. Mas caso não seja esta, eu vou tocar esta do Gustavo Lima. Caso não seja, pode ser que a gente possa tentar o plano B, porque no nosso sistema não encontramos. Na verdade, até tentei ir buscar a partir da internet, também não. Então quero eu associar que o título desta música seja mesmo este DNA do Adorador. Espero eu que seja exatamente esta música. Ok, Moisés. Ok, depois de termos conversado aqui com o primeiro Big, quem será o próximo? Boa noite. Está sim, boa noite. Alô?
1: Está sim, boa noite.
0: Boa noite, como está?
1: Estou bem, não sou o locutor em serviço.
0: E eu estou bem, graças a Deus. Estou a falar com?
1: Estou a falar com Luiz Tiago Januário.
0: Luiz Tiago Januário, é isso?
1: Sim, sim.
0: Ouve a Rádio Cidade a partir de onde, Luiz Tiago?
1: Eu estou a falar a partir de Manga Xingsura, passagem de Misa.
0: Xingsura. Certo. Tiago, o que queres ouvir?
1: Eu quero ouvir a música do Westlife, Full Again.
0: Full Again.
1: Westlife, Full Again.
0: Tá bom. E essa música quem vai endereçar?
1: Em primeiro lugar, essa música eu endereço a todos os ouvintes da Rádio Cidade, a minha família e para o locutor em serviço também.
0: Muito obrigado, Tiago. Continuação de uma ótima noite e passe muito bem.
1: Continuação de um bom trabalho para o locutor.
0: Muito obrigado.
1: Obrigado.
0: Tchauzinho.

0: 19 horas e 21 minutos em Moçambique. Vamos atender mais um. Já falamos com 4 vezes, o Moisés da Munhava Tchanchi, da Barbearia Um Puto. Também falamos com outro Moisés Sombe, a partir do Ndunda. Primeiro Big da Munhava e do Xungussura, o Luiz Tiago. Quem será o próximo? Cidade FM, boa noite. Está sim, boa noite.
1: Ora, viu, muito boa noite.
0: Boa noite, como está?
1: Tudo bem, não sei do seu lado.
0: Deste lado está tudo bem, graças a Deus. Estou a falar com...
1: Vai sair diretamente do Matacuane.
0: Matacuane, certo. Vai sair, como está?
1: Estou bem, graças a Deus.
0: Na mesma graça também está tudo bem. Vai sair, o que é que quer ouvir?
1: Kei Dinaldo com Tamires Moiane Gussi. Tudo bem,
0: ok. Um minuto só. Qual é o título?
1: Gussi.
0: Gussi. Ok. Aí de nada, né?
1: Já está alinhado?
0: Um minuto só. Ok, vamos lá ver isso. Cleidinaldo
1: Tamires Moiane.
0: Toda goods, não é isso?
1: Esse, exatamente.
0: Ok. Tudo bem. E esta música quem vai te interessar?
1: Em primeiro lugar vai para a minha esposa Rashida, vai para o meu compadre Sacadura Semende, vai para o Chico Cotoi, vai também para o Semende da Bixiga de Nhangau, vai para o Boss Isaac, e vai também para o Antônio Bonde, e a todos os ouvintes que estão conectados com a Rádio Cidade, sintam-se cumprimentados, venham ótima noite. Assim, desejar um bom trabalho, um bom regresso a casa. Até a próxima.
0: Até a próxima, boa noite e passe muito bem.
1: Muito obrigado, tchau, tchau.
0: Tchauzinho.

0: Vamos caminhando paulatinamente para o término desta nossa interação. Mas há espaço ainda para atendermos alguns ouvintes. E o nosso telefone 87, ou com o número 87-99-39-048, vai tocando. E nós vamos atender. Cidade FM, boa noite.
1: Alô, boa noite.
0: Boa noite, como está?
1: Eu estou bem, interlocutor em serviço.
0: Eu também estou muito bem, graças a Deus. Estou a falar com...
1: Estás a falar com a Laurinda Ernesto.
0: Laurinda Ernesto.
1: Sim, falando diretamente de Nhamisa, Bairro 22.
0: Ok, Nhamisa, não é?
1: Sim, sim.
0: Ok. O que é que quer ouvir, Laurinda?
1: Como?
0: O que é que gostaria de ouvir?
1: Gostaria de ouvir música do Marlene com o tema filho. Porque o meu filho fez 15 anos no dia 10 de maio.
0: Ok.
1: Sim.
0: Já agora antecipadamente não, já com algum atraso, hoje é dia 12, não é? Desejo aí muitas felicidades ao seu filho. Como é que ele se chama?
1: O Alberto Jovedano.
0: Não percebi?
1: Alberto.
0: Sim.
1: Chinel. Jovedano.
0: Ok, tudo bem.
1: E o meu pai também foi no mesmo dia, dia 10.
0: Opa, muita coincidência, isso é muito bom. Devia dar o nome do seu filho, o nome do seu pai.
1: Não, tem outro que já tem o nome dele, que deve também completar no dia 15 desse mês.
0: Opa, tudo alinhado.
1: Tudo alinhado.
0: Poxa, que bênção.
1: Tudo planejado.
0: É isso. Ok, e é tudo?
1: É tudo, mas ele também queria escutar uma música de... Essa música de quê? A Zic News, com o tema Bahia, parece.
0: Ah, AZ, ok.
1: Sim.
0: Tudo bem. Por ser aniversariante, nós vamos abrir essa exceção, ok?
1: Obrigada pela
0: presença. Vai ser uma dose dupla. Vamos ouvir primeiro a música da Marlene, filho, que a mamãe pediu, e depois também do aniversariante, ok?
1: Obrigada.
0: Tchauzinho, muitas felicidades, boa noite aí.
1: Obrigada, cumprimento a Mana Carmen.
0: Será entregue.
1: Obrigada.
0: Tchauzinho.
1: Tchau.
0: Ok.

0: 87 99 39 048. E lá está, este ouvinte, Cidade FM, boa noite. Está sim, boa noite.
1: Boa noite, 105.2. Boa noite, mano grande, Mário, Malua.
0: Como está?
1: Numa boa, aqui é o 20 Frank, diretamente de 17º bairro Mungaça.
0: 17º bairro Mungaça. Estou a falar com?
1: Frank.
0: Ah, Frank, tudo bem, Frank. A falar de Mungaça. Ok, Frank, o que eu quero ouvir?
1: Hoje vamos ver, Fenfenga, com o seu título, hoje vou te dar.
0: Não, o título da música não é esta, né? Mas ok, tudo bem, sei. É papá. Não é isso?
1: Sim, Manuara?
0: Eu estava a dizer que a música do título, aliás, a música do Twin Fingers, o título é papá, não é? Hoje vou te dar.
1: Estou a fazer confusão aqui.
0: Pelo título só, mas a música é esta. Vamos tocar. E a quem vais endereçar?
1: Vou dedicar a todos os adeptos de Barcelona que levantamos mais um título no último final de semana e para os demais.
0: Agora eu que sou de Real. Frank.
1: Não vou alongar o mundo, não, vou afetar o mundo da gente.
0: Epa, já me afetaste logo aqui diretamente. Mas tudo bem, ok. Aos adeptos de Barcelona, ficou aqui um abraço aí do Frank.
1: Visca Barça.
0: É isso, um abraço aí bem forte, Frank.
1: Tchau, tchau. E para mano, Mário Valouco, nós bom trabalho, bora regressar a casa.
0: Muito obrigado. Tchauzinho.
1: Tchau, tchau.
0: Eu já estava a esquecer esse assunto de jogo. O Frank tinha que me lembrar que já são campeões. Mas pronto, o Barcelona mereceu, a semelhança também do Futebol Clube do Porto, que tanto fez e conseguiu. Temos que elogiar e dar os nossos parabéns aos vencedores, né? Foram justos vencedores.

0: Quem será? Quem será o nosso último ouvinte? 19 horas e 33 minutos, já me sabia. Cidade FM, muito boa noite. Tá sim, boa noite.
1: Alô, boa noite.
0: Boa noite, com quem falo?
1: Aqui fala Malawice.
0: Malawice, estás good?
1: Eu estou bem, nos estudos.
0: Eu estou porreiro aqui deste lado, apesar do calor que se faz sentir lá fora. Malawice está a falar a partir da Munhava, pois não?
1: Sim, estou na Munhava, em casa.
0: Ok, certo. O que é que quer ouvir, Malawice?
1: É, quero ouvir o Messias Maricoa, Marolan.
0: A música do Messias Maricoa...
1: Marroilane.
0: Ei, é de conseguir achar esta música do Messias. Vamos lá ver se eu consigo. E é melhor começar a pensar aí num plano B, caso eu não consiga.

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3: Estamos com 20 horas e 13 minutos em Moçambique, recordar e viver, então vamos lá recuar no tempo. É mesmo para recordar. Boa noite.